ser pela capa, pelo autor, pela história, pelos ensinamentos. Há livros que procuramos, outros que nos encontram, que nos beliscam, que nos surpreendem. Há dias li O Filho de Mil Homens, de Walter Hugo May. Fechei o livro e pensei, há muito que não li um poema tão bonito. Essa é a verdade. De Walter Hugo May, O Filho de Mil Homens. 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
1: E é assim que chegamos a Porto Seguro, a terra firme. É assim que chegamos ao final do Oceano Pacífico desta noite. Continua a viagem só com grandes músicas na RFM. Eu fico por aqui. Sou a Ana Colasso.
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0: Ora, muito bom dia com a RFM. As notícias chegam já a seguir.
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5: Olá, bom dia, eu sou a Beatriz Lopes. Urgências sob pressão por falta de camas e de profissionais de saúde. Falta de profissionais, aumento da procura e falta de camas estão a provocar mais demora nas urgências hospitalares. Ouvido pela RFM, o presidente da Associação dos Administradores Hospitalares, Xavier Barreto, alerta que há milhares de camas ocupadas por doentes que já poderiam ter alta, mas não têm apoio fora dos hospitais.
6: Nós temos tido cerca de 3 mil camas ocupadas com estes doentes nos hospitais. Estamos a falar, só para que se perceba, em alguns hospitais, anda entre os 15, 20 ou mais, 20% das camas dos hospitais ocupadas com estes doentes. É disto que estamos a falar, portanto tem um impacto brutal.
5: A Associação dos Administradores Hospitalares defende mais apoio às famílias, aos cuidadores informais e o reforço dos cuidados domiciliários. Há diabéticos a ficar sem acesso à medicação comparticipada por não terem os dados atualizados no SNS. A Associação Protetora dos Diabéticos diz que na maioria são pessoas sem médico de família. Sem a atualização dos dados, os médicos não conseguem passar receitas com comparticipação. A Associação alerta que sem comparticipação a insulina pode custar mais de 100 euros por mês. A revisão das notas dos exames nacionais da segunda fase só vai ser feita em setembro. Em entrevista à CNN, o Ministro da Educação explicou que a decisão não prejudica os alunos e permite dar 2 a 3 semanas de descanso aos professores. Fernando Alexandre diz que a mudança foi pedida pelo Júri Nacional de Exames. O PSD abre hoje a época das rentrées partidárias com a festa do Pontal em Quarteira, que celebra 50 anos. O momento mais aguardado da noite será o discurso de Luís Montenegro. A festa começa às 6 da tarde e inclui também uma intervenção do deputado Cristóvão Norte. O Sporting procura hoje a primeira vitória na Primeira Liga. Vai defrontar o Vitória de Guimarães. O jogo começa às 8:15 em Alvalade. Já Braga e Benfica seguem em frente nas competições europeias. O Benfica empatou a 1 bola com o Arts e garantiu o play-off da Liga Europa. O Braga também está no play-off da Liga Conferência, depois de um empate sem golos com o Dinamo de Minsk.
0: As notícias de regresso à RFM dentro de meia hora. É o arranque de mais um Café da Manhã com Miles Smith, chama-se Drive Safe.

0: Chama-se The Drive Safe, Miles Smith a tocar na RFM. E bom, abrimos assim o último café da manhã desta semana com a dupla do Tabonete, Hélder Tavares e Catarina Moreira. No fundo, estamos aqui a substituir a equipa real do Tabonete. Do café da manhã, que foi de férias.
1: Sim, também merecem.
0: Merecem, não é?
1: Uhum.
0: Portanto, ainda vão ter de levar connosco esta hora mais uma semaninha.
1: Ai, mas já só falta uma semana. Não acredito. 5 dias. 5 dias para acabar o inferno de acordar esta hora.
0: 5 dias. Bem, exatamente. Estava a necessitar da tua contagem decrescente.
1: Ai, 5. O dia de hoje eu já não conto. Portanto, já só conto os próximos 5.
0: Exato. Como estás hoje, bem disposta?
1: Eu estou bem disposta. E tu?
0: Também estou. Tive um jantar ontem, portei-me bem.
1: Oh, Hélder, eu disse que eu ficasse em casa, disseste que ias cumprir, não cumpriste.
0: Não consegui cumprir, mas olha, pois, jantar às 7:30.
1: Muito bem, muito bem.
0: Portanto, eu pensei, se estou a jantar às 7:30, consigo beber um copito ou outro.
1: Isso, já, em princípio, já não corre bem.
0: Já não?
1: Já não dormes igual.
0: Pois não.
1: Nunca é igual.
0: Faz diferença.
1: Faz diferença, faz sempre diferença.
0: Eu bebi só 3 copinhos.
1: Mas faz sempre a diferença.
0: Meu Deus do céu, terrível. Hoje vou ter de compensar nas cestas.
1: Tens de dormir.
0: Pois tem.
1: Porque amanhã trabalhamos outra vez.
0: Olha, entretanto, hoje joga o teu Vitória que vem a Lisboa.
1: E eu vou ver.
0: Tu vais ver?
1: Vou.
0: E vai tentar sacar a Vitória.
1: Eu espero bem que sim.
0: Eu estou confiante.
1: Ou um empate, a última vez que eu fui lá ver o Vitória, bem, levámos para aí 5.
0: Pronto, estou confiante, ok?
1: Por favor, Vitória, não me falhes agora.
0: Passam 8 minutos das 7 da manhã. Muito bom dia. Ouves agora os Calemas, chama-se Chuva de Amor.

0: Chama-se Chuva de Amor, são os Calema a tocar na RFM. Muito bom dia com o Café da Manhã. Já a seguir ouves a Billie Eilish.
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13: Já passou dos 30 anos, tem um filho para cuidar, mas tomou a decisão de acabar o curso que tinha iniciado há muito tempo. Por vezes, é assim que acontece. Deixamos em suspenso uma parte das nossas vidas, julgando que talvez um dia se volte ao ponto onde ficámos. Mas é sempre preciso uma dose extra de confiança para dar o passo de recomeçar. Agora que o passo está dado, será precisa coragem, determinação e resiliência para acabar. Quando acompanhamos testemunhos como este, percebemos que a superação dos nossos limites e falhas é o caminho certo para fazer o mundo andar para a frente. Seja o meu pequeno mundo pessoal e familiar, seja o meu papel na construção de uma sociedade disposta a reconhecer a importância do bem comum. Bom dia e pensa neste.
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0: Billie Eilish na RFM, chama-se TV. Muito bom dia com o Café da Manhã. Hélder Tavares e Catarina Moreira contigo. Agora, o Messi partiu uma mensagem de despedida ao pai e no meio das memórias deixou uma frase que está aqui a levantar muitas dúvidas sobre o futuro, não é?
1: Ele admitiu que já não sabe se vai continuar no futebol por muito mais tempo. E nós já te contamos. Porquê?
0: Eu que não faço isso.
1: Pois, era, o Hélder ia ficar tristíssimo.
0: Nós falamos sobre isso já a seguir. Primeiro ouves os 4h30.

0: Muito bom dia, até uma ótima sexta-feira com a RFM. Catarina, como é que vai estar o tempo hoje?
1: As coisas vão piorar ligeiramente. Para o continente vamos ter, infelizmente, uma pequena descida da temperatura máxima. Açores e Madeira com céu muito nublado, nos Açores com abertas. E na Madeira uma pequena descida da temperatura máxima.
0: Sim, senhor, vamos às notícias na RFM.
2: Olá, eu sou a Beatriz Lopes. O cenário já era mau, mas piorou. Os internamentos sociais estão a agravar a espera nas urgências hospitalares. Há cerca de 3 mil camas hospitalares ocupadas por doentes que já não precisam de estar internados, mas não têm resposta fora do hospital. A Associação dos Administradores Hospitalares denuncia que esta é uma das razões para os elevados tempos de espera nas urgências e pede mais apoio domiciliário no país. A Direção-Geral da Alimentação e Veterinária pede a vacinação de galinhas, perus e pombos devido ao agravamento da doença de Newcastle, em Espanha. Desde dezembro foram detectados 38 focos de infecção em aviários. A Direção-Geral recomenda também evitar o contacto entre aves domésticas e selvagens. As três fragatas que Portugal pretende comprar à Itália deverão custar mais de 1.000 milhões de euros cada. É um valor pelo menos 25% superior ao pago pela Marinha Italiana por embarcações semelhantes, avança hoje o Semanário Expresso. Nos Europeus de Atletismo, o atleta português Delvis Santos apurou-se para a final dos 200 metros com um novo recorde pessoal.
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0: Messi despediu-se do pai, o Jorge Messi, que morreu aos 68 anos com uma carta publicada nas redes sociais. Ele era também o representante, acompanhou a carreira do filho desde os primeiros anos. O Messi, inclusive, recordou o Mundial de 2026, contou que o pai lhe pedia para jogar aquele que poderia ser o último campeonato do mundo. Ele, infelizmente, acabou por não conseguir acompanhar a competição devido ao agravamento do seu estado de saúde. E o Messi, na carta, falou também da relação dos dois, não é?
1: Sim, e de como o pai estava presente nos treinos, nos jogos e até nas mensagens que lhe enviava depois das partidas. Mas é o futuro profissional que está agora a dar que falar.
0: Porquê?
1: O Messi escreveu que tem bastantes dúvidas de que vá continuar a jogar futebol por muito mais tempo. Agora, o que é muito mais tempo?
0: É assim, ele também já está com o quê? 39 anos, não é? Portanto, eu acredito que, sei lá, aguente mais 2 aninhos. Talvez só os 41, máximo dos máximos 42. É o que eu acho.
1: Sim, não é muito mais tempo, realmente.
0: Não é, né?
1: É verdade, não é muito mais tempo.
0: Não é muito mais tempo. O que é que tu achas?
1: Eu não sei bem.
0: O nosso Ronaldo está com que idade?
1: 41, não é?
0: 41 anos.
1: Porque
0: eu tenho uma percepção, mas pode, lá está, pode apenas ser isso mesmo, percepção. Eu sinto que, tanto eu como outros, só se vão despedir do futebol quando o outro decidir vazar também.
1: Ou seja, por acaso honestamente, eu acho que o público os associa mais do que eles se associam a outros.
0: Também é verdade,
1: acho que o público criou uma competição entre eles que eu acho que nem sempre, não é que não tenha existido, acredito que tenha existido, mas acho que não existe como o público acha que existe.
0: Sim.
1: Aliás, eu não encontrei, na verdade, não andei à procura, mas não encontrei. Mas saíram prints do Ronaldo a comentar esta publicação.
0: Comentou, sim senhor, deixou ali uma força ao Lionel Messi e as pessoas ficaram todas comovidas por causa disso.
1: Lá está, uma pessoa que leva a competição muito a sério, ou da forma como às vezes as pessoas acham que é mesmo uma rivalidade, se calhar não faz isto. Tipo, eu não acho que. Tipo, acho que isso não acontece, na verdade. Acho que é mais na cabeça das pessoas.
0: Então é aproveitarmos os últimos anos, não só de Messi, como também de Ronaldo a jogar futebol, não é?
1: É isso. E de Neymar também.
0: E de Neymar.
1: E outros tantos.
0: É aproveitar.

0: chama-se Fever Dream. Alex Warren a tocar na RFM. Muito bom dia com o Café da Manhã. 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Catarina Moreira, que horas são nesta altura?
1: São 7h41. 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
0: Já a seguir, Shawn Mendes.
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0: Muito bom dia com a RFM, tem uma ótima manhã de sexta-feira. 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
0: Ai, meu Deus. 13 mil euros. Pá, estás a perguntar com ele, que é a única pessoa que diz euros.
1: Euros. Euros. Nós adorámos comer letras. Eu contra não mim é? Falo, também com muitas letras.
0: Ai, meu Deus. Vamos lá. Boa sorte. Participa. Agora com o Silva e a Anitta.

0: Blink 182, chama-se Saimício. Eu era assim e agora para dentro. Pá, tenho saudades de quê? Olha de cama.
1: Olha, também eu. Igual, Helder.
0: Estamos a minutos das 8 da manhã. Muito bom dia com o Café da Manhã. Helder Tavares e Catarina Moreira contigo. Já a seguir vemos o tempo para hoje. Logo depois as notícias.
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1: Olá, ligou para a Catarina. Neste momento não posso atender. Deixa a sua mensagem. Ligo assim que recuperar o controle.
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0: Catarina Moreira, como estamos de tempo para hoje?
1: Está um bocadinho pior, principalmente para quem está de férias, porque vamos ter uma pequena descida da temperatura máxima. Nos Açores e na Madeira, céu muito nublado também, nos Açores com abertas e na Madeira, uma pequena descida da temperatura máxima, tal como no continente. Está tudo a descer.
0: Estamos a 4 minutos para as 8, as notícias na RFM já a seguir.

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3: Olá, eu sou a Beatriz Lopes. As urgências dos hospitais continuam com tempos de espera elevados. A falta de camas está a agravar o problema. Há cerca de 3 mil camas hospitalares ocupadas por doentes que já não precisam de estar internados, mas não têm resposta fora do hospital. O alerta é da Associação dos Administradores Hospitalares. Ouvido pela RFM, o presidente da Associação, Xavier Barreto, sublinha que esta situação está a sobrecarregar ainda mais as urgências e a atrasar o atendimento de novos doentes.
4: Estamos a falar, só para que se perceba, em alguns hospitais, anda entre os 15, 20 ou mais, 20% das camas dos hospitais ocupadas com estes doentes. É disto que estamos a falar, portanto tem um impacto brutal.
3: A associação pede mais apoio domiciliário e respostas para os doentes que já não precisam de estar internados. A revisão das notas dos exames nacionais da segunda fase só vai ser feita em setembro. Em entrevista à CNN, o ministro da Educação explicou que a decisão não prejudica os alunos e permite dar 2 a 3 semanas de descanso aos professores. Pacheco Pereira critica o atual modelo da Festa do Pontal e diz que o PSD atravessa uma desertificação política e ideológica. Em declarações à RFM, o historiador e antigo deputado social-democrata considera que a festa perdeu o caráter popular e se transformou sobretudo num momento de propaganda. A Festa do Pontal celebra hoje 50 anos em quarteira. O ponto alto será o discurso de Luís Montenegro. A GNR reforça hoje o patrulhamento nas estradas numa altura de maior movimento por causa da mudança de quinzena das férias. Ouvido pela RFM, o major João Gaspar diz que a atenção vai estar sobretudo nas principais vias e nos comportamentos de risco ao volante.
5: O excesso de velocidade, as ultrapassagens e outras manobras perigosas, a condução sob o efeito do álcool, bem como também a utilização indevida do telemóvel durante a condução.
3: A operação vai abranger autoestradas e estradas secundárias com reforço da presença da GNR em todo o país. A fechar, ainda há informação de que 2 pessoas ficaram feridas na explosão de uma pequena botija de gás num parque de campismo em Santo André, Santiago do Cacém. Uma das vítimas ficou em estado grave. A explosão aconteceu ontem à noite e obrigou à mobilização de um meio aéreo de emergência.

0: Muito bom dia com o Café da Manhã, Hélder Tavares e Catarina Moreira. Contigo estamos juntos até bem perto das 10. Ora, muito bem, o CR7 e a Georgina Rodrigues finalmente deram nó. Mas a festa está longe de acabar, não é?
1: Há casamento secreto, separação de bens, família de fora da cerimónia e até uma troca de galhardetes entre Cristiano Ronaldo e Cristina Ferreira. E está a aquecer.
0: Oh, e olha que no meio disto tudo, as irmãs do craque já tinham deixado algumas pistas, não é?
1: Eu estou muito curiosa com este tema.
0: Daqui a pouco, escarafujamos este tema. Primeiro, Bebe Rexha com Faithless, chama-se New Religion.

0: 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Catarina Moreira, que horas são nesta altura?
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0: Esta hora está fortíssima no que toca à playlist. Já a seguir, Speed of Sound, Coldplay.
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0: dia, Hélder Tavares e Catarina Moreira contigo no Café da Manhã. Ora, muito bem, o Cristiano Ronaldo e a Georgina Rodrigues estão oficialmente casados.
1: Muitos parabéns.
0: Parabéns. Eles deram um nó terça-feira, 11 de agosto, numa cerimónia civil e super privada em Cascais. Foi tão privada que, segundo as informações que estão a circular, na cerimónia estiveram apenas os 5 filhos do casal. Mas não estava à espera.
1: Ser tão privada também não. Pelo menos a mãe Dolores, a mãe Dolores tinha que ter estado presente, desculpem lá.
0: Agora, há aqui um detalhe que está a dar que falar, que é o casamento foi celebrado com separação de bens.
1: É verdade. Mas a ideia era manter tudo em segredo. Não deu, malta, porque alguém deixou vazar a imagem que prova que eles casaram com separação de bens.
0: Ah, é?
1: Não sei como nem porquê. Se calhar é um documento de fácil acesso, eu não sei. Eu acho que alguém fez asneira.
0: Agora, Catarina, temos de falar da família Aveiro.
1: Sim.
0: Falemos.
1: Começámos pelas manas. Cátia e Alma Aveiro já tinham falado sobre o casamento do irmão numa entrevista. A Cátia dizia que a Georgina queria casar e que o Cristiano lhe fez a vontade. A Cátia também é logo assim. Quer dizer, não me convidaste para a boda, então pega lá que eu já te digo. É verdade. E o meu irmão nunca quis. Ele até é contra. E ele só vai porque ela chateou. Eu gosto da Cátia. Ela não tem papas na língua, ela diz.
0: Não, ela é sem filtros, não é?
1: Não tem filtro nenhum e ainda bem que nós gostamos dela assim. Continuo.
0: Certo. Agora, convém dizer que, para além da Cátia, a Elma também não esteve presente neste casamento tão privado, não é?
1: É verdade, mas a Elma garantiu que a família apoiava a decisão, mas admitiu que não sabia muito bem quando é que o casamento ia acontecer. Será que ele sabe que as irmãs são umas desbocadas e por isso é que ele não lhes pode contar nada?
0: Provavelmente.
1: Se calhar é isto.
0: Às tantas. Agora, quem também entrou nesta história foi a Cristina Ferreira. Olha, a Cristina Ferreira já entrou nisto. É que nos 2 às 10, o que é que aconteceu?
1: Ela comentou precisamente a ausência da família Aveiro e até atirou que aquilo ainda podia dar bastantes problemas. E o Cristiano Ronaldo não tem mais. E ele está a ficar sem filtro também, como nós gostamos. Porque é assim, se as irmãs são assim, ele também tem de ser.
0: Sim, é de família. Sim,
1: e ele viu, foi às redes sociais e respondeu-lhe com uma farpa. Disse assim: Cristina, vou-te dar um exclusivo. Esse canal sabe muito pouco. Olha, não brinca. Eu gostei disso.
0: Que reizinho.
1: Eu vou dizer, queres a minha teoria deste casamento? Minha teoria é...
0: Quero a teoria, sim.
1: E ele, para não ter muito alarido, para isto não ter demasiado alarido, não ter, ou seja, no, o país não parar e o mundo inteiro por causa deste casamento, eu acho que o Ronaldo fez foi avisar a família.
0: Sim.
1: Malta, isto não é assim tão importante, isto não interessa grande coisa, isto é, não sei o que, é rápido, é um papel, vamos despachar. Eu até nem queria assim muito, é mais a Georgina que está a fazer questão. Que é para ninguém, ou seja, para desviar um bocado as atenções.

0: coisa muito rápida. Ah, isto não vai ter festa, não vai ter nada. Eu até nem vou fazer isto por mim, é mais pela Georgina.
1: É mais
0: estás
1: pela
0: a perceber?
1: Georgina, sim.
0: Para a família não ficar triste.
1: Agora, eu acho que uma festa. Como é que é? Bodas. Não, como é que se chama aquele? Copo d'água?
0: Copo d'água, sim.
1: Ok. É que um copo d'água. Sobretudo para o Ronaldo.
0: Hidrata e faz bem a saúde.
1: Pois, é que uma festa destas para o Ronaldo, ele não bebe. Devia ser. Ele ia.
0: Quem é que diz que não bebe? Não bebe. Ah, não bebe quando está a treinar, olha bem. Não. É
1: ele bebe?
0: É, sabe. Boa sorte. Conhece o Ronaldo diferente do meu. Bem, enfim. E ele não vai fazer copo d'água nenhum porque ele tinha que comprar uma cidade.
1: Ele tinha de convidar muitas pessoas.
0: Não, isso eu não sei, porque eu não sei se ele tem assim tantos amigos. Acho que ele conhece
1: ponto.
0: Muita gente, mas não
1: bom
0: sei se ele tem assim muitos amigos.
1: Bom ponto.
0: Mas não dava, porque depois paparazzis e não sei o quê, drones e aviões. Okay. Não dava. Eu acho que ele não vai fazer. Eu acho que ele está aqui, olha, malta. Ela está sossegada, a Georgina está casada,
1: sim.
0: Que era o que ela queria.
1: Sim.
0: E ele está na vida dele, continua. Pá, ele é separação de bens, portanto, se acabar, cada um segue a sua vida. Ela também não precisa muito, porque também já construiu a carreira dele. Oh, pá, estou feliz, que é o que a gente quer.
1: Olha, muito
0: bem. Melhor.
1: Sim,
0: beijinhos.
1: Eduardo, olha, muitos beijinhos. O Ronaldo, inclusive, é que tem um novo penteado. Será que aquele novo look foi um look que ele, inclusive, decidiu levar para o casamento?
0: Ah, se calhar é look de casamento.
1: Look de casamento, não
0: ou
1: é?
0: De reentré. Não sei, não sabemos.
1: Reentré?
0: Então, vamos começar agora a nova época.
1: Ah, e sentes, portanto.
0: E ele quis mudar de ares.
1: E fez bem, não é?
0: Eu acho que está muito bem.
1: Gostas do look?
0: Eu gosto do look.
1: Ah, sim, senhores.
0: Para aquilo que ele já usou no passado, está bem melhor, bem. Deus me livre.
1: Agora, eles casaram em Cascais, que em casa?
0: Não, acho que tu casas em casa.
1: Sei lá.
0: Bem, bora acabar este tema antes que isto derraia. Já estamos a entrar aqui no círculo.
1: Vamos ouvir a bela queixa, mas I love it, I love it.

0: Muito bom dia com a RFM e também Natty Roots com Mónica Ferraz. Chama-se Sorri Sorrei. Catarina, como vai estar o tempo hoje?
1: Pequena descida da temperatura máxima.
0: Desculpa, desliguei o teu mic e o meu.
1: Não tem mal nenhum. Também para dizer que a temperatura vai descer, pode ver que o microfone está desligado. Açores, céu muito nublado com abertas. E Madeira, céu muito nublado também. E pequena descida da temperatura máxima.
0: Sim, senhor, vamos às notícias na RFM.
2: Olá, bom dia. Eu sou a Beatriz Lopes. PSD abre hoje a época das rentrées partidárias com a festa do Pontal em Quarteira. Luís Montenegro deverá centrar o discurso no balanço da ação do Governo e na execução do PRR. Ouvido pela RFM, o historiador e antigo deputado do PSD, Pacheco Pereira, critica o atual modelo da Festa do Pontal, que diz perdeu o caráter popular e transformou-se num momento de propaganda. Os hospitais têm mais de 3 mil camas ocupadas por doentes que já não precisam de estar internados, mas não têm resposta fora do hospital. A Associação dos Administradores Hospitalares denuncia que esta é uma das razões para os elevados tempos de espera nas urgências e insiste em mais apoio domiciliário no país. A Letónia garante que foi abatido um drone que entrou no espaço aéreo do país esta manhã. Também a NATO avança que um caça italiano neutralizou a ameaça sobre uma zona sem população. Pelo menos 4 pessoas morreram devido às chuvas torrenciais e inundações na província de Chiba, no Japão, perto de Tóquio. Há ainda uma pessoa desaparecida e milhares de pessoas continuam em abrigos.
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0: em cima da mesa. E agora Joana Marques decidiu contar tudo, não é?
1: Outra vez! Ela já tinha contado tudo no espetáculo. Bem, coitados dos anjos, juro-te, meteram-se mesmo na maior olhada da vida deles.
0: Ela deve ter pensado, a Joana Marques, pá, houve só que não conseguiu bilhetes para o espetáculo, temos que arranjar uma forma de toda a gente estar parte disto.
1: Exatamente. Coitados dos anjos, eles puseram um processo, não é?
0: Sim.
1: E o processo deu-lhes um espetáculo que correu o país inteiro.
0: Certo.
1: E agora, um documentário!
0: É verdade.
1: Meu Deus!
0: Vem aí um documentário, fica atento, falamos sobre isso daqui a pouco. Primeiro ouves a Nena com Joana Almeirante, chama-se Mulher dos Teus Sonhos. Bom dia, boa viagem com a RFM.

0: Bom dia, boa viagem com a RFM. Já a seguir o Ciro.
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0: atenção à novela Joana Marques versus Anjos, ainda não acabou. E parece que vai agora para a televisão, não é?
1: Depois de anos de polémica, tribunal, indenizações milionárias e muita conversa nas redes sociais, Joana Marques vai contar a sua versão dos acontecimentos num documentário da Prime Video.
0: Oh. Olha, tudo isto começou em 2022. Nossa, já lá vão 4 anos.
1: Como é que é possível? Parece que foi ontem, não é?
0: Não é? Exato. Começou em 2022, quando a humorista partilhou um vídeo a gozar com a atuação dos Anjos a cantar o hino no MotoGP de Portimão. Portanto, elas não acharam piada nenhuma e avançaram para o tribunal pedindo 1 milhão de euros de indemnização. Basicamente foi isso que aconteceu, não é?
1: A história acabou por chegar aos tribunais e tornou-se num dos casos mais comentados do humor português. E agora a Joana pega nisto tudo. Aliás, já tinha pegado para fazer muitos espetáculos. Eu fui ver, foi muito divertido.
0: Riste bem, não é?
1: Rime bem, bem, bem. E agora vai para um documentário.
0: Nossa senhora. Olha, ela ainda assim tem ali bons testemunhos, não é?
1: É, tem imagens de arquivo, tem testemunhos de nomes como Manuel Luís Goxa, Ricardo Araújo Pereira, Fernando Alvim, Luana Piovani e David Fonseca. Será que vamos ter os Anjos? Eu amava que eles entrassem para contar a versão dele, mas depois voltávamos ao início, não é?
0: Eu acho que voltávamos ao início, sim. Pois. Senhor. Em breve, não perder o documentário da Joana Marques. Agora ouves os Paramore.

0: Chama-se A Brother, a 4 minutos para as 9 da manhã. Muito bom dia com a RFM, Hélder Tavares e Catarina Moreira contigo. Atenção que já a seguir vemos o estado do tempo para hoje, logo depois as notícias.
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0: Catarina, como vai estar o tempo hoje?
8: Olha, não vai estar grande coisa, porque vamos ter uma pequena descida da temperatura máxima. Nos Açores, céu muito nublado com abertas, e na Madeira, céu muito nublado e está como nós. Pequena descida da temperatura também. Portanto, está tudo a descer, malta.
0: Tudo a descer. Vamos às notícias na RFM. Atenção, é já a seguir.

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1: Olá, eu sou a Beatriz Lopes. PSD celebra 50 anos da festa do Pontal. Pacheco Pereira fala numa festa de propaganda. Pacheco Pereira critica o atual modelo da festa do Pontal e diz que o PSD atravessa uma desertificação política e ideológica. Em declarações à RFM, o historiador e antigo deputado social-democrata considera que a festa perdeu o caráter popular e se transformou, sobretudo, num momento de propaganda.
2: Abandonaram a reflexão política, abandonaram intervenções que tenham a ver com os problemas reais do país para se transformar, principalmente quando está no governo, num anúncio de medidas.
1: A festa do Pontal começa às 6 da tarde, em quarteira. O momento mais aguardado da noite será o discurso de Luís Montenegro. Os internamentos sociais estão a agravar os tempos de espera nas urgências hospitalares. Nesta altura, há cerca de 3 mil camas hospitalares ocupadas por doentes que já não precisam de estar internados e continuam a faltar profissionais. O alerta é da Associação dos Administradores Hospitalares, que insiste no reforço do apoio domiciliário no país. Há diabéticos a ficar sem acesso à medicação participada por não terem os dados atualizados no SNS. A Associação Protetora dos Diabéticos diz que na maioria são pessoas sem médico de família. Sem a atualização dos dados, os médicos não conseguem passar receitas com comparticipação. A Associação alerta que a insulina pode custar mais de 100 euros por mês. A GNR reforça hoje o patrulhamento nas estradas numa altura de maior movimento por causa da mudança de quinzena das férias. Ouvido pela RFM, o Major João Gaspar diz que a atenção vai estar sobretudo nas principais vias e nos comportamentos de risco ao volante.
3: O excesso de velocidade, as ultrapassagens e outras manobras perigosas, a condução sob o efeito do álcool, bem como também a utilização indevida do telemóvel durante a condução.
1: A operação vai abranger autoestradas e estradas secundárias com reforço da presença da GNR em todo o país. Foi abatido por caças da NATO o drone que entrou esta madrugada no espaço aéreo da Letónia. O alerta levou centenas de pessoas a procurar abrigo e obrigou a restrições temporárias no espaço aéreo e marítimo. No desporto, o Sporting procura hoje a primeira vitória na Primeira Liga, vai defrontar o Vitória de Guimarães. O jogo começa às 8h15 em Alvalade.

0: 540. Vamos lá então lançar isto?
1: Vamos a isso.
0: Atenção ao barulho. Aí está. Liga agora via aberta a partir deste momento. 213814540. Enquanto ouves Mariana Pereira, chama-se Juras. Logo depois toca a Cisa, chama-se Good Days na RFM.

0: Muito bom dia com a RFM, atenção, já a seguir ouves Of Monsters and Men.
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0: Bom dia com o RFM, está na altura de jogarmos ao Que Barulho é Este com a 121 no coração do bairro para melhor o aconselhar.
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0: Vamos conhecer o nosso ouvinte. Olá, muito bom dia, como chamas?
2: Olá, bom dia, José Lucas.
0: José Lucas, és de onde?
2: Almeirim.
0: A zona da Sopa da Pedra.
2: Yeah.
0: Ai, tão
3: uma
0: bom.
3: Uma vez o Helder disse que queria mandar para aqui um panelão.
0: Pois
3: mandaram. Ninguém manda mais nada, Deus me livre.
2: Bem boa.
3: É muito boa, mas me mandaram para aqui uma panela, valha-me Deus. Precisava mais de 3 meses para comer aquela sopa.
0: Realmente aquilo era enorme.
3: Intenso, e depois com um tupperware ao lado cheio de carnes e coisas. Mas muito bons.
0: Muitos enchidos, muitos enchidos.
3: Isso, muitos enchidos.
2: Muito boa mesmo.
0: Olha, o que é que fazes da vida?
2: Eu sou motorista.
0: Ah, temos apanhado muitos motoristas.
3: Muitos que são os que estão a trabalhar. Estás a trabalhar, não é?
2: Estou a trabalhar.
3: Pois claro, o resto está tudo de férias, está tudo, a dormir a esta hora. E fazem muito bem, era o que eu estaria a fazer se estivesse de férias.
2: Ora bem, ora bem.
0: Tu já foste ou ainda vais?
2: Ainda vou.
3: Ainda vais? Quando?
2: Ainda vou para a semana, mas tenho uns trabalhos para fazer pessoais em casa e vindimas.
3: São férias que nunca são férias, não é?
2: Pois, férias que nunca são férias.
3: Exato.
0: Quanto tempo nessa brincadeira? Duas maninhas?
2: Duas maninhas. É.
0: Duas maninhas, muito
3: bem.
0: Ai,
3: que bom.
0: Olha, temos muito dinheiro em jogo.
3: 7.590 euros.
0: É boa fruta, é? Já que vais fazer as vendimas, temos aqui uma boa fruta.
3: É muita fruta.
0: Vamos passar novamente o barulho, logo depois pedimos-te um palpite em 15 segundos, está bem?
2: Está bem, ok.
0: Olá, então, atenção. José Lucas de Almeirim, conta lá, que barulho é este?
2: Ih, parece-me estator, parece-me diferente.
0: Ah, pois.
2: Eu penso que destacar o papel do Rolo de Cozinha, que ele está a destacar.
3: Uhum.
2: Por exemplo.
3: Destacar papel de Rolo de Cozinha.
2: Sim, Rolo de Cozinha, qualquer rolo de papel que tenha pitado, destacar
3: sim,
2: papel.
3: Sim, sim, sim, sim.
0: Ah, ele diz qualquer rolo de papel.
3: Muito bem.
0: Está respondido. Está respondido, está bloqueado. Qualquer tipo de papel. Podia ser qualquer tipo de papel, não é? Mas.
3: Mas não é este o barulho.
2: Não faz mal.
3: Desculpa.
2: Não faz mal, fica para a próxima.
3: Tenta mais vezes.
0: Vai ligando.
2: Vou tentando sempre.
3: Obrigado.
0: Um abraço, olha,
2: obrigado.
0: Bom fim de semana, José.
2: Bom dia, bom trabalho.
3: Bom fim de semana.
0: Obrigado,
3: para
0: ti também.
3: Beijinhos.
0: Ora bem, fica atento às próximas tiragens ao longo do dia aqui na RFM.

0: Deixa Arder. Vamos saber como estamos de tempo para hoje, Catarina.
1: Olha,
0: Moreira.
1: Vai arder pouco, digo-te já. Vamos ter uma descida de temperatura máxima. Tudo aquilo que nós não queríamos. Sim. Nos Açores, céu muito nublado com abertas. E na Madeira, céu muito nublado. E pequena descida da temperatura máxima também.
0: Então deixa arrefecer.
1: É, o deixa arrefecer, é isso mesmo.
0: Vamos às notícias da RFM.
2: Olá, eu sou a Beatriz Lopes. Prepara a carteira. A próxima semana traz uma subida acentuada dos combustíveis. A partir de segunda-feira, tanto o gasóleo como a gasolina deverão subir 10 cêntimos por litro. A previsão acaba de ser adiantada à RFM pela Associação de Revendedores de Combustíveis. E se te vais fazer à estrada, atenção, a GNR reforça hoje a fiscalização nas estradas, em causa à mudança de quinzena que leva mais condutores a deslocarem-se pelo país. A GNR diz que vai estar atenta aos comportamentos de risco ao volante e pede ainda aos condutores que façam pausas em viagens longas. O PSD abre hoje a época das rentrées partidárias com a festa do Pontal, em Quarteira. Luís Montenegro deverá centrar o discurso no balanço da ação do Governo e na execução do PRR. Ouvido pela RFM, o historiador e antigo deputado do PSD, Pacheco Pereira, critica o atual modelo da festa, que diz perdeu o caráter popular e transformou-se num momento de propaganda. Um incêndio no norte da Grécia obrigou à retirada de centenas de turistas de duas zonas costeiras. Dois bombeiros ficaram feridos. O fogo está agora controlado.
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0: 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Que horas são nesta altura?
1: São 9h40. 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
0: Em frente com o Escalema.

0: hoje o café da manhã de hoje e também 10 da semana. Atenção que amanhã estamos na RFM, mas em direto do Sol da Caparica, não é?
1: É isso mesmo, mas hoje já Sol da Caparica com Rich Mendes, João Pedro Paes, Calema, Missy Miles e Veiga a partir das 4 na RFM.
0: Portanto, amanhã continua connosco também, que temos tudo o que se vive por lá na Caparica a partir das 4 até às 8 e por em diante até à meia-noite. Beijinhos!
1: Beijinhos!
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0: Olá, eu sou a Beatriz Lopes e estas são as notícias na RFM. Preço dos combustíveis com forte subida na próxima semana. A partir de segunda-feira, tanto o gasóleo como a gasolina deverão subir 10 cêntimos por litro. A previsão é adiantada à RFM pela Associação de Revendedores de Combustíveis. Recordo que o valor ainda pode ser revisto até ao fecho do mercado. Governo recua, já não vai cortar o pagamento aos médicos que façam cirurgias fora do horário normal. A informação é avançada pelo Jornal Expresso. A decisão surge depois da contestação ter provocado atrasos e cancelamentos de operações no SNS, incluindo cirurgias oncológicas. A direção executiva do SNS garante que está a ajustar a resposta das urgências hospitalares ao aumento da procura. Questionada pela RFM sobre os elevados tempos de espera, a direção executiva diz estar a acompanhar a atividade dos serviços de urgência. Na costa da Croácia, um incêndio de grandes dimensões fez 19 feridos e obrigou à retirada de centenas de turistas e moradores. As chamas já destruíram estação e casas. Perto de 300 bombeiros continuam no terreno.
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5: RFM, tudo pronto desse lado para arrancarmos com mais uma manhã fantástica de verão aqui na RFM. Se bem que hoje acordámos e o tempo está assim um bocadinho manhoso, não é? Um bocadinho nhonhó. Não faz mal, vai melhorar. Pensamento positivo, está bem? Para quem vai de férias, para quem está a voltar. Eu mesmo no timing certo. Aproveita agora grandes músicas, sou a Catarina Figueiredo.

RFM, bom dia. Como é que tu acordaste? Bem disposto? Eu estava bem disposto, mas depois li esta notícia e fiquei logo com o humor estragado. Então não é que dizem que até setembro o tempo vai estar sempre assim, nhonhó? Não há direito. Bora lá, tudo a mudar as férias agora. Na RFM, já cá está Richie Campbell.

RFM, Nuno Ribeiro com Longe. Tem umas ótimas férias, ou quase lá, se for o caso. Também achas que a primeira quinzena de agosto é mais concorrida? Eu acho que as cidades têm estado mais vazias agora na primeira quinzena. Entretanto, carteira cheia daqui a bocadinho, vamos

0: É o Virgul com o Maninho, na RFM esta chama-se Não Está Fácil e esta música é muito apropriada para isto.
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0: De facto, não está fácil acertarem num barulho em jogo, mas não faz mal, porque assim o dinheiro vai engordando e tenho 7.710 euros para ti agora, só preciso que me digas que barulho é. Mais uma vez? Então e agora? Já sabes, é pegar no telefone e sem hesitar marcar o 213814540. Não te enganes a marcar o número, porque daqui a bocadinho eu quero falar contigo. Vou atender a segunda chamada com 121 no coração do bairro para melhor o aconselhar. E tu podes ser o próximo. Bora, vem daí jogar.
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0: RFM tem uma ótima sexta-feira. Eu acho que sim, é um bom dia para fazer história com este jogo.
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0: 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Imagina-te agora acrescentar este momento numa página da tua vida e era uma grande alegria, não era, Gabriela? O momento em que ganhas. O que barulho é este? Dia 14 de agosto de 2026.
2: Então espero que sim, que o meu papito seja certo.
0: Tu estiveste a ver os palpites errados em rfm.pt, certo?
2: Tive e já tenho ouvido diariamente ao longo do dia.
0: Portanto, tens aí uma coisa inovadora para me dizer.
2: Tenho.
0: Estou curiosa.
2: Tenho.
0: Então vamos
2: sim.
0: lá. Gabriela de Lisboa, que ainda não foi de férias. Que barulho é este?
2: Já foste.
0: Tinha ideia que ainda não tinhas ido. Pronto, não faz
2: já
0: mal.
2: Fui, já.
0: Este dinheiro dá sempre jeito. Que barulho é este na RFM? E já está a contar. Qual é o barulho?
2: Este último?
0: Sim.
2: Não era? Era o último.
0: Exato.
2: O outro é arrancar uma banda de depilação.
0: Arrancar uma banda de depilação.
2: Será?
0: Ai, e depois a seguir fazemos assim. Quando tiramos os pelos, não é? Com uma banda de depilação.
2: Sim, ou então choramos.
0: Choramos.
2: Cai a lágrima. Sim.
0: Eu espero que tu não chores agora, está bem? Prometo-me, Gabriela.
2: Ah, sim.
0: Mas não está certo. Gostei de falar contigo.
2: Não faz mal. Eu também, Catarina. Mantenham essa energia positiva.
0: Que bom.
2: Que é contagiante.
0: Obrigada.
2: Obrigada também.
0: Um grande beijinho, Gabriela.
2: Bom fim de semana. Catarina. Obrigada.
0: Quanto a ti desse lado, já sabes, é continuar a tentar. E podes tentar comigo daqui a bocadinho. Vamos jogar outra vez e vou engordar esta quantia, prometo. 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E já cá está a Sabrina Carpenter.

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Adoro. Super fã. Sou a Catarina Figueiredo. Adoro também ter-te desse lado, de férias, sem estar de férias. É como tu quiseres. Mas leva-me contigo. Daqui a bocadinho também ao Álvaro da Luna. Vais ouvir Juramento Eterno del Sal. Antes, as notícias com Beatriz Lopes.

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0: Olá, eu sou a Beatriz Lopes. Incêndios na Croácia e Alemanha obrigam à retirada de milhares de pessoas. Na costa da Croácia, um incêndio florestal fez 19 feridos, alguns com gravidade. As chamas já destruíram vegetação e habitações e centenas de turistas e moradores foram retirados de casa. Na Alemanha, também mais de 2 mil pessoas já tiveram de abandonar as casas devido a um incêndio no oeste do país. O Sindicato dos Médicos do Norte alerta para casos de assédio laboral, sobretudo em hospitais públicos. As médicas especialistas são as principais vítimas. Desvalorização, humilhação e sobrecarga de trabalho estão entre as queixas mais frequentes. A indústria automóvel alemã perdeu mais de 42 mil postos de trabalho na primeira metade do ano. É a maior quebra em 21 anos. Os dados são do Departamento Federal de Estatística. A crise está a ser agravada pela concorrência chinesa e pelas tarifas comerciais. Volkswagen e BMW estão entre as marcas que preparam novos cortes de postos de trabalho. Combustíveis mais caros na próxima semana, tanto o gasóleo como a gasolina deverão subir 10 cêntimos por litro.
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4: RFM, mais uma sexta-feira na tua vida para aproveitares sempre com RFM por aqui. Continuação também de umas ótimas férias para quem está de papo para o ar, sem fazer nenhum, que é como eu gostava de estar daqui a 2 semanas. Mas com bom tempo, vamos lá ver se voltamos a ter calor, temperaturas boas de agosto. Já sabes, estás comigo, Catarina Figueiredo, e agora também com Álvaro de Luna, Juramento Eterno del Sal, para ouvires agora.

RFM, bom dia. Muita gente a acordar agora. O que não costuma ser normal num dia de semana, a não ser que estejas de férias, mas é bom também ter assim um despertador não programado, não é? Eu sou a Catarina Figueiredo. Acho que sou um bom despertador também, mas eles ainda são melhores. Imagine Dragons. 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

RFM, imagina-te fazer uma grande viagem nos próximos tempos. Para onde é que tu gostavas de ir? Assim de repente, eu se pudesse ir para o Japão. Com 7.830 euros, já íamos para o Japão. Ou não íamos? Então tenta a tua sorte aqui a bocadinho na RFM. Agora, Summer.

0: É o Zion na RFM e agora aquele jogo que te dá a volta à cabeça, mas tu gostas.
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0: Para 7.830 euros, esta é a pergunta. Que barulho é este? Só tens que responder, pode ser uma resposta qualquer, mas vá. Se ligas, tens que ter um palpite, boa? 761 10 10. Não, não é este, desculpa. 213814540. 213814540. Podes ganhar daqui a bocadinho com o Century 21 no coração do bairro para melhor o aconselhar.
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0: RFM, tem uma ótima sexta-feira. Estás comigo, Catarina Figueiredo, pronta para melhorar o teu dia e de que maneira agora?
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0: E estamos numa goito com a Paula Ribeiro, que tem uma engomadoria, acertei?
3: Certo.
0: Paula, então passas o dia a passar a ferro a ouvir a RFM.
3: Exatamente.
0: És uma profissional do barulho, vais acertar de certeza absoluta. Posso confiar?
3: Pás, eu também confio, senão não ligava.
0: Ah, exatamente, é? tu sabes que vais ganhar.
3: Se menos o dedo, não sei. Gostava, dava-me jeito.
0: O que é que farias com 7.830 euros?
3: Olha, férias já estão marcadas e pagas, mas dava-me jeito o dinheiro, claro.
0: É como eu costumo dizer, fazias um upgrade no quarto, não é?
3: Olha, exatamente, grande ideia, é isso, a ganhar. Perfeito.
0: E vais para onde?
3: Eu vou para Cabo Verde.
0: Ah, então, um upgrade num quarto em Cabo Verde é ótimo. Ficas numa vila em frente ao mar. Está ótimo.
3: Já está, isso já está.
0: Então vamos lá, Paula. Que barulho é este na RFM? E já está a contar.
3: Eu acho que é um difusor.
0: Um difusor?
3: Sim, ok. Aqueles que nós temos na casa que faz.
0: É que faltava-me o verbo. Percebes nesse objeto?
3: Certo? É que portanto, percebeste o que é?
0: O teu palpite é um difusor que faz puf, é isso?
3: Sim.
0: Mas alguém tem que apertar. Ou não, por ele
3: não,
0: faz.
3: Não, é que ele zapinha.
0: Já sei, exatamente. Está ali.
3: Não vou dizer marcas, não é?
0: Não digas. Não digas. Pronto, que não te pagam
3: para isso. Está ali na sala, na casa de banho e de vez em quando faz. Puf.
0: É assim, se tivesses ganho dinheiro, acho que podias dizer marcas. Mas como não ganhaste, é melhor ficar chegadinha. Nunca se sabe. Oh, Paula, boas férias para ti. Já vais para Cabo Verde, já vais muito bem. E obrigada por estar sempre com a RFM, está bem?
3: Obrigada, eu.
0: Beijinhos, obrigada.
3: Beijinhos, obrigada.
0: Quanto a ti, já sabes o nosso número, por isso é continuar desse lado a tentar agora com a Inês Andrade a partir das 2 da tarde. E já sabes, ganhas sempre com 121 no coração do bairro para melhor o aconselhar. E já cá está, o Drake. Esta chama-se One Dance.

0: 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Eu sou a Catarina Figueiredo e espero que não fujas. Gosto muito de imaginar desse lado, daqui a bocadinho a aproveitar grandes músicas também. Vem o Miles Smith com o Niall Horan, antes há notícias, depois disto.
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0: Olá, eu sou a Beatriz Lopes, Ministra da Saúde, pede aos técnicos do INEM que repensem a greve. Ana Paula Martins diz estranhar a greve marcada para setembro e apela aos técnicos de emergência pré-hospitalar para que recuem. Em declarações no Algarve, a ministra garantiu que o governo mantém abertura para negociar e disse estar satisfeita com o trabalho do presidente do INEM. Os salários continuam a subir em Portugal, mas o aumento do custo de vida está a retirar parte desse ganho. Os salários médios aumentaram cerca de 5% no segundo trimestre, mas descontando a inflação, o ganho real para os trabalhadores ficou abaixo dos 2%, são dados do INE. A Iniciativa Liberal quer que passe a ser crime vender produtos legais como louro prensado ou pó de talco, fazendo-os passar por droga. A proposta dos liberais prevê penas de prisão até um ano. A PSP também já pediu mudanças na lei. São cada vez mais os europeus expostos a episódios de calor extremo. Mais de 150 milhões de pessoas na Europa deverão hoje enfrentar temperaturas máximas acima dos 35 graus.
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3: RFM, tem uma ótima tarde de sexta-feira, tão bom. Já desbloqueamos o fim de semana aqui oficialmente e vamos continuar a desbloquear porque vem uma música que te põe automaticamente bem disposto. Já estás farto de estar aí a olhar para o ecrã do computador. Sou a Catarina Figueiredo, aproveita Miles Smith e Niall Horan.

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Outra coisa imperdível é esta salada, que vais fazer as delícias dos jantares este verão com os teus amigos. É uma salada que está viral na internet, eu ainda não fiz, mas tenho curiosidade em experimentar. Leva tangerina, folhas verdes, tomatinhos, cebola roxa, coentro, limão e azeite, tudo misturado. Dizem que é uma delícia, mas para mim, para a salada ser uma delícia, tem que ter queijo. Não sei se concordas. Na RFM, Red Hot.

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13: Na Praça de São Pedro, em Roma, o Papa Leão lançou o desafio de refletirmos sobre a importância da oração que coloca Deus no centro da vida pessoal de cada um de nós. Disse-nos o Papa: a oração, enquanto dimensão fundamental da nossa humanidade, merece ser redescoberta na sua verdade. Precisamos de encontrar espaço para Deus na normalidade do dia-a-dia. Já agora, vale a pena pensar nisto.
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0: RFM tem um excelente verão, o melhor do mundo está aqui com grandes festivais para aproveitar, por exemplo, o Mel Calorama, que começa já no final do mês, dias 28, 29 e 30 de agosto, no meu sítio favorito para festivais de verão, que é o Parque da Bela Vista. Se quiser saber mais infos, rfm.pt, está lá tudo, daqui a bocadinho Bárbara Bandeira.
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0: Olá, eu sou Angela Roque. Gasolina e gasóleo vão ficar mais caros a partir de segunda-feira. Nos dois casos, o preço médio de referência deve aumentar 10 cêntimos por litro, é o que avança a Associação Nacional de Revendedores de Combustível. Vai ser hoje presente a tribunal o jovem de 15 anos, suspeito de matar a própria mãe, em Algés. Em comunicado, a judiciária avança que o caso terá ocorrido num contexto de alegados maus-tratos físicos e psicológicos da mãe ao filho, que pela idade não pode ser julgado criminalmente como um adulto. Ministra da Saúde pede aos técnicos do INEM que repensem greve anunciada para 2 dias de setembro. Ana Paula Martins garante que o Governo mantém abertura para negociar. O Presidente da República vai avaliar as medidas propostas depois da tempestade Christine para perceber se o país está preparado para enfrentar novos episódios de mau tempo. Em declarações hoje na Batalha, António José Seguro admitiu que o Estado não estava preparado para a dimensão do que aconteceu em janeiro. Em Itália, o aeroporto de Catânia vai continuar encerrado, pelo menos até amanhã, por causa da cinza provocada pela atividade vulcânica no Monte Etna.
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2: Tarde de sexta-feira, cheio de coisas boas a acontecerem aqui na tua RFM. Eu desejo que o teu único problema este fim de semana seja mesmo decidir para que praia vais, para que restaurante vais. Coisa simples, coisa pouca. Sou a Catarina Figueiredo, aproveita também grandes músicas, vão contigo pronto, o quiseres. E começas muito bem agora com Neo, Miss Independent.

RFM, tem um excelente dia. Imagina que em vez de comprares uma casa, podes comprar uma ilha. Pois bem, isso pode acontecer na Grécia. Há uma ilha que está à venda. Só que fui buscar e o preço é sob consulta. Portanto, é daquelas opções para enviares ao Cristiano Ronaldo, é isso.

verdade que a digestão caia bem, que é uma coisa que uma pessoa às vezes não pensa, mas é muito importante a digestão ser feita como deve ser. Com grandes músicas ajuda. Agora Jonas Blue, esta chama-se Edge of Desire. Estás na RFM?

0: Brandi Carlile na RFM com esta do Story. 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

0: RFM, boa sexta, boas férias, tu mereces, eu sei, estás quase lá, já falta pouco. E sabes quem é que te vai pôr mais depressa de férias? É a nossa Inês Andrade, vem por aí. Com grandes músicas e também com dinheirinho, no que barulho é este, aproveita, fica bem. Eu sou a Catarina Figueiredo, também vou gozar o fim de semana, que também mereço. Sabes aqueles dias em que sentes que precisas mesmo? Estou a precisar, estou muito precisada. Beijinhos, fica bem desse lado.
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0: Olá, boa tarde. Ministra da Saúde diz que tempos de espera nas urgências até estão melhores do que há dois anos, quando havia serviços fechados. Ana Paula Martins reconhece que a procura das urgências tem sido muito elevada, mas diz que estão a trabalhar para melhorar a situação. Hoje, o presidente da Associação dos Administradores Hospitalares pediu a intervenção do Governo face à falta de profissionais e de camas e ao aumento do número de doentes. À margem de uma visita ao Hospital de Faro, a ministra pediu aos técnicos do INEM que repensem a greve convocada para setembro. Transferida para Coimbra, a ferida grave na explosão de uma lata de gás no Parque de Campismo da Lagoa de Santo André, em Santiago do Cacém. O acidente ocorreu ontem à noite. A mulher de 46 anos foi inicialmente assistida no Hospital do Litoral de Alentejano. Vai ser hoje presente a tribunal o jovem de 15 anos, suspeito de matar a mãe, em Algés. O caso terá ocorrido num contexto de alegados maus-tratos físicos e psicológicos, avança o comunicado da Judiciária. O preço dos combustíveis vai aumentar segunda-feira. Gasolina e gasóleo vão custar mais 10 cêntimos por litro.
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4: Faz uma última viagem com a RFM, estás comigo, Inês Andrade, e atenção que daqui a bocadinho as tuas férias podem melhorar bastante, ou o teu verão, se não estás de férias. Vais ter para ganhar 7.960€. Vamos jogar ao que barulho é este na RFM, portanto fica desse lado. Seis do carro, podes continuar a ouvir através da aplicação, do site e até em algumas boxes de televisão. Eu sou Inês Andrade e desejo-te uma ótima tarde, só com grandes músicas.

Estás com a RFM, faz uma ótima viagem já à sexta-feira. Muita gente aproveita a próxima quinzena para ir de férias, eu incluída, portanto eu hoje estou com um hype. My God, estou aqui toda contentona. Eu acordei às 6 da manhã e já fiz metade das molas. Esta sou eu, prazer, Inês Andrade. Ora bem, por falar em férias, não sei se és acumuladores de areia no carro, mas eu estava a olhar para o meu carro, que já fez uma semaninha de férias, e é absurda a areia que eu tenho por ali. Sobretudo nos bancos de trás dos meus filhos, que eu não consigo controlar. Algum truque, por favor, diz-me. Continuamos por aqui, só com grandes músicas. Aproveita agora com Richie Campbell e tenha uma ótima tarde de sexta-feira, sempre ligado à tua RFM.

Daqui a pouco jogamos ao que barulhei este na RFM. Vamos jogar para 7.960 euros. É só um lembrete, falta pouco. Agora continuamos com 10 músicas seguidas. É vez de Niall Horan. Adoro esta.

0: E fechamos assim 10 músicas seguidas na tua RFM. Não tarda a volta de novo. Eu sou Inês Andrade e está na hora de ganhar 7.960 euros. Vamos jogar. 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

0: Sexta-feira a acontecer e está quase aí o teu fim de semana ou as tuas férias. E dava muito jeito ires de férias com 7.960 euros, por isso está na hora de jogarmos.
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0: Já tenho aqui ao telefone a Elsa. Olá Elsa, estás boa?
3: Eu estou, obrigada.
0: Tu estavas com vergonha de falar, querias que o teu homem falasse, mas como és uma mulher destemida, eu convenci-te a seres tu a falar.
3: E vamos lá tentar então.
0: Eu estou com muita fé em ti para ganhares estes 7.960 euros, Elsa. Portanto, aqui vai. Que barulho é este na RFM? E agora é contigo.
3: Eu acho que é pisar uma folha seca.
0: Muito bem, pisar uma folha seca.
3: Sim, uma folha de uma árvore seca, mas...
0: Elsa, Elsa. Não é? Olha que pena. Oh, que pena.
3: Pois foi.
0: Mas pronto, já sabes que consegues fazer isto muito bem. Mesmo em errar, foste tranquilona. Portanto, vamos a isso. Vamos voltar a jogar daqui a exatamente uma hora para 8.080 euros. Está bem, Elsa? Estou à tua espera.
3: Combinadíssimo. Beijinho.
0: Beijinho. Continua a ouvir as grandes músicas da tua RFM para o teu verão correr ainda melhor. Agora é a vez de matar saudades dos Linkin Park, que foi mais alto.

0: apanhada a cantar na tua RFM, é assim mesmo, só grandes músicas, tem um ótimo verão. E se eu te dissesse que o sabor das tuas férias ainda não acabou, está muito mais perto do que tu imaginas, tu provavelmente não ias acreditar, não é? 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

0: Olá, boa tarde. Um surto de gastroenterite nos Açores já levou mais de 400 pessoas ao hospital. O surto registra-se no Faial. Os doentes têm sido assistidos no Hospital da Horta. A Unidade de Saúde recomenda à população os cuidados habituais nestes casos, a começar pela higiene das mãos. A Ministra da Saúde admite que há tempos de espera demasiado elevados em várias urgências, mas lembra que a situação até está melhor do que há 2 anos, quando havia serviços encerrados. Durante uma visita hoje ao Hospital de Faro, Ana Paula Martins falou também da greve dos técnicos do INEM, convocada para setembro, pediu que repensem a paralisação. O Ministro dos Negócios Estrangeiros agradece ao homólogo croata os esforços que continuam a ser feitos para encontrar o português, continua desaparecido após o incidente com um barco insuflável ao largo da Croácia. Há um novo incidente a envolver uma criança pequena que caiu esta tarde de um terceiro andar de um prédio. É notícia a esta hora. Aconteceu no Cansa, em Conselho de Sintra. A criança já foi transportada para o Hospital de Santa Maria, em Lisboa.
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2: Estás com a RFM, faz uma ótima viagem. Eu sou Inês Andrade e toda a gente já teve uma relação tóxica, nem que fosse no início da sua vida amorosa, não é? Em que tu achavas que a pessoa era melhor que tu. Pois bem, a Rosalía fez uma música para todo tipo de relações tóxicas. Chama-se La Perla.

Estás com a RFM, só grandes músicas. E já dizia à minha avó, para não fazer absolutamente nada é preciso ter algum talento, porque normalmente tu vais de férias e pensas, ah, não vou fazer nada, vou só descansar, e dás por ti a fazer refeições, a limpares, a fazer as camas que não precisas, a arrumar e a fazer lancheiras para trás e para a frente. Portanto, tenta esquematizar o máximo possível e não fazer algumas coisas e está tudo bem, ok? Até porque ouves grandes músicas na tua vida com a RFM.

está montada toda a tua banda sonora de verão com a RFM. Estando a trabalhar ou de férias, estamos aqui para ti, para te deixar super bem disposto, não só a dar-te grandes músicas, mas também a dar-te 8.080 euros, é o que podemos dar-te daqui a pouco. Vamos jogar ao Que Barulho É Este na RFM. Agora, mereces ouvir esta bem alto do Bruno Mars, Inês Andrade, e desejo-te uma ótima sexta-feira com grandes músicas.

0: RFM, só grandes músicas para ti que chegaste agora. Estás comigo, Inês Andrade, e grande pontaria, porque vamos jogar ao Que Barulho é Este na RFM. 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Aqui vamos nós, Que Barulho é Este na RFM. 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
19: Consideramos o ouro muito valioso. Consideramos valiosa uma obra de arte. 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Mas considerar valiosos os idosos não é algo tão óbvio. 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Por vezes basta uma breve pausa, como esta, para conseguirmos agradecer a Deus, a mãe que ainda temos, o avô que está longe, o vizinho que vive ao nosso lado.
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0: Muito obrigada por escolheres todos os dias a tua RFM. Estamos juntos, Inês Andrade contigo, quase entrar de férias. Será que estás a viver o mesmo? Ora bem, estando de férias ou não, vai sempre dar muito jeito estes 8.080 euros. Por isso, aqui vamos nós jogar ao barulho.
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0: E já temos ao telefone o Diogo Ferreira do Barreiro. Ó, Diogo, como é que tu estás? Nervosinho ou nem por isso?
3: É, não, nada nervoso.
0: Não, não és um nada homem nervoso. De ficar nervoso.
3: Não, sou um habitué.
0: Olha, então o que é que te deixa nervoso?
3: Olha, o que é que me deixa nervoso? Apresentar coisas ao público, por exemplo.
0: Apresentar coisas? Percebo.
3: Sim, apresentar coisas para muita gente.
0: Percebo. Mas olha, isso é, eu acho que é o hábito. Portanto, aqui vamos. Como tu também dizes que és um habitué no que barulho é este da RFM, já sabes como é que isto funciona. Vou mostrar-te agora o barulho e depois tens 15 segundos para adivinhar. Diogo Ferreira, que barulho é este na RFM? E agora é contigo.
3: Já disseram o meu palpite, portanto, vou dizer puxar a maneta, o travão de mão, puxar o travão de mão.
0: Puxar o travão de mão, diz Diogo Ferreira do Barreiro. Diogo, um homem que precisa destes 8.080 euros. Quem é que não precisa, não é? Ora bem, vamos lá vencer esta. Oh, Diogo, não é? Olha, um grande beijinho.
3: Okay. Beijinhos, pelo menos, boas férias.
0: Um grande beijinho, pelo menos falámos. Isso também conta. Um grande beijinho, continua com as grandes músicas da RFM. Agora esta, será que já tinhas saudades de ouvir? Acho que sim.

0: RFM, faz uma ótima viagem. Eu sou a Inês Andrade e estou aqui contentíssima porque vou entrar de férias daqui a poucos minutos. Para mais informações, segue-me no Instagram Inês Andrade, seu último é. Agora ficas muito bem entregue ao Sol da Caparica. É a Jéssica Mendes que te vai contar tudo a partir de agora.
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0: Olá, boa tarde. A Federação Nacional de Educação defende que se cria um regime de remuneração para quem corrige exames. A FNE quer tornar permanente a medida criada este ano pelo Governo por causa dos exames nacionais. Hoje mesmo, o Ministro da Educação anunciou ter autorizado o pagamento de mais de 2,6 milhões de euros aos professores pela correção e classificação eletrónica dos exames do secundário. O dinheiro deverá chegar com o vencimento de agosto. Pelo menos 40 voos com partida de França vão ser cancelados só amanhã por causa da greve na EasyJet. É um protesto dos tripulantes de cabine num dos fins de semana de maior tráfego no verão. Os sindicatos contestam a degradação contínua das condições de trabalho e exigem maior estabilidade nos horários. Um surto de gastroenterite na Ilha do Faial, nos Açores, já levou mais de 400 pessoas ao Hospital da Horta. A Unidade de Saúde recomenda à população os cuidados habituais nestes casos, a começar pela higiene das mãos.
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3: RFM em direto do segundo dia do Sol da Caparica. Ainda está tudo muito tranquilo por aqui, mas não te deixes enganar porque vai encher para ver no palco principal, a partir das 18, Richie Mendes, a dupla DJs da RFM, logo a seguir João Pedro Paes, Kalema, Missy Miles e Vey. Vem ter aqui connosco, vamos aproveitar este segundo dia deste grande festival juntos. Por agora, aqui, Ella Landry na RFM.

a Weekend a fazer parte aqui da tua tarde na RFM. Estás comigo, Jéssica Mendes, em direto do segundo dia do Sol da Caparica. Se puderes, vem aqui dar um saltinho e vem ter connosco. Agora vamos ver como é que está esse coração com a Elisa e o Tiago Nogueira com Como é Fraco o Coração, ou não fosse ele também médico. Aqui estão eles, fica por aí desse lado, aproveita.

faz boa viagem com a RFM. Estás comigo, Jéssica Mendes. Daqui a pouco vou dar-te uma sugestão de um destino para ires, que eu acho que tu conheces muito bem. Fica por aí, por agora, Cat Sai na RFM.

0: Calema com chuva de amor aqui na RFM. Os Calema vão estar hoje no Sol da Caparica, no palco principal, às 20h45. A RFM está aqui em direto. 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

0: Descendentes, aqui na RFM, faz boa viagem se for o caso. Eu sou Jéssica Mendes, estou em direto do Sol da Caparica e vamos ter com a Teresa Lage, que está na frontline do palco principal.
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0: Teresa, conta-me tudo.
2: Olha, eu estou aqui com umas pessoas que estão à espera de um concerto que é amanhã. Portanto,
0: é amanhã, não sei noite
2: como
0: e meia.
2: É que isto é. Exatamente, não o é? Inês e Leonor.
3: Sim, é só meia-noite e meia, mas viemos já para marcar o lugar, porque queremos muito ver.
2: E tu também?
3: Sim.
2: O que é que vocês vão fazer o dia todo? Vão ficar aqui sentadas? Não beber mais nada do Sol da Caparica?
4: Vamos ficar aqui sentadas a ver todos os concertos seguidos, até à hora.
3: Se calhar também vamos dar uma volta daqui a bocado.
2: E com as vossas mães a marcar o lugar, é?
3: Sim.
2: Vocês trouxeram as mães para ver outros concertos, não foi?
3: Sim, os Calema.
2: Achas que só? E o resto, olha, vão-se embora, não é? Vão à casa de banho e tal. São as mães delas. Então, e vêm aqui também guardar lugar para elas, é?
5: Não, nós estamos aqui que é para estar pronto, para acompanhá-las.
2: A ver se elas portam bem. Porque elas vão ver o concerto que só é amanhã, não é?
5: Não, é hoje.
2: É à meia-noite e meia.
5: Sim, pronto, exato. Mas é para acompanhá-las.
2: Isso é que é.
5: Tudo corre bem.
2: Isso é que é amor de mãe, não é? Olha, é para que vejas, estão aqui já para ver Veig. E elas estão na expectativa se a Bárbara Bandeira vem, o que é que vocês acham?
3: Sim, eu acho que sim, porque no Rock in Rio, quando ele veio, a Bárbara Bandeira também foi. E acho que é muito giro vê-los a cantar sempre.
2: Como é que chama a música que eles cantam?
3: A Fumaça.
2: Sabes cantar um bocadinho?
3: Sei, mas tenho vergonha.
2: Não, ninguém está a ouvir.
3: Tenho vergonha.
2: Oh, meu Deus. Pronto.
0: Obrigada, Teresa.
2: Vamos ter que esperar para ouvir, a ver se a Bárbara aparece.
0: Isto sim.
2: Pronto, obrigada, meninas.
0: Obrigada, isto sim é coragem para estar aqui para um concerto para a meia-noite e meia, mas é assim que vive o Sol da Caparica e muito bem. Hoje, no palco principal, a partir das 18, sobe a dupla DJs da RFM, Richie Mendes, logo a seguir João Pedro Paes, Calema, Missy Miles e então vem à meia-noite e meia. Eu sou Jéssica Mendes, estamos aqui em direto do Sol da Caparica, com uma grande equipa. Podes ver tudo também no site da RFM, horários, o que é que podes trazer ou não, e acompanhar também tudo nas nossas redes sociais. Eu sou Jéssica Mendes, fica por aí desse lado, daqui a pouco vou dizer-te como é que vai estar o tempo para amanhã.
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0: 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Tem uma ótima tarde com a RFM. Vamos lá espreitar o tempo para amanhã. Podes contar com céu pouco nublado ou limpo, embora no litoral centro e sul possa haver mais nuvens durante a manhã. À tarde as nuvens aumentam no norte e centro e há a possibilidade de aguaceiros e trovoada. O vento vai ser fraco a moderado. De manhã pode haver neblina ou nevoeiro em alguns pontos do litoral oeste e as temperaturas máximas sobem ligeiramente. No geral, é um bom dia de praia, sobretudo no litoral sul e centro. Estás comigo, Jéssica Mendes, aqui na RFM, em direto do segundo dia do Sol da Caparica. Hoje sobem ao palco principal Richie Mendes, João Pedro Paes, Kalema, Missy Miles e Vey. Se não tiveres planos, foge assim um pouco da rotina e vem aqui ter connosco para começarmos este fim de semana em grande. Daqui a pouco na RFM ficas com as notícias.

0: Olá, eu sou Angela Roque. Prestação social única pode voltar a ser apreciada no Parlamento. O Partido Livre juntou-se ao PCP e ao Bloco de Esquerda, garantindo o número de deputados necessários para que o decreto-lei da PSU seja apreciado na Assembleia. O decreto entra hoje em vigor, mas só produz efeitos a 31 de dezembro. Foi promulgado pelo Presidente da República há uma semana, com avisos ao Governo, não pode haver diminuição da proteção social das pessoas. A Federação Nacional de Educação defende um regime de remuneração para quem corrige exames nacionais. A FNE quer tornar permanente a medida criada este ano pelo Governo, mas considera insuficiente o valor que vai ser pago. Descarrilou mais um comboio no Reino Unido, é o segundo em 24 horas, desta vez na zona de Wickford, em Essex, avança o jornal The Independent, não há registro de vítimas. A polícia italiana recuperou quadros roubados de Renoir, Cézanne e Matisse. As obras, avaliadas no seu conjunto em mais de 9 milhões de euros, tinham sido levadas em março de uma fundação em Parma, num roubo que durou apenas 3 minutos.
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1: E cá vamos nós, segundo dia de sol da Caparica. A RFM está aqui em direto. Eu sou Jéssica Mendes e vou dar-te uma dica de amiga, porque se vieres com os teus amigos e se te perderes deles, quando eles disserem: estou aqui mais do lado direito do recinto, vamos assumir só que é quando estás virado de frente para o palco. Assim é mais fácil, não se perdem. Também podem partilhar a localização no WhatsApp, mas depois não começa a andar porque aí não dá jeito nenhum. Por aqui na RFM podes contar com Juicy WRLD, logo a seguir Rita Rocha e também com Ariana Grande. Deixa de ficar, vamos viver esta sexta-feira em

0: Ed Sheeran com Azizam aqui na RFM. Estás comigo, Jéssica Mendes, em direto do segundo dia do Sol da Caparica. Vamos ter com Rodrigo Gomes, que ele anda por aí no recinto, não sei fazer bem o quê.
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0: Rodrigo, onde andas?
2: Ando aqui no festival e encontrei o Eric. E perguntas tu quem é o Eric? Eu explico-te. O Eric é um profissional dos brindes. Então o Eric aparece à minha frente com uns óculos da Sport TV, uns sacos da Kit Kat e um leque da RFM.
0: E bem.
2: Eric, o que é que te falta? E mais o quê, Eric?
3: Uma bola de...
2: E uma bola da...
3: Da Banda Street Band, da Almada Street
2: Band. Da Almada Street Band. Tu andas... O que é que te falta? Quais são os brindes ainda que te faltam?
3: Falta mais os colares de pescoço e umas bebidinhas assim à borla.
2: Que campeão! Eric, tu vens de onde?
3: Eu venho de Moscavide, Lisboa, e vim aqui passar um tempinho.
2: Vieste sozinho?
3: Não vi sozinho, vi com uns colegas meus. Tive que ir à boba dela, para... Ri também tu, pá! Estou a conversar com o pessoal, ok?
2: Não, mas teve graça, teve que ir à boba. Eu nunca tinha ouvido chamarem boba à boba dela.
3: Imagina, o pessoal, assim, de Moscavide, da Portela, se acabem, chama sempre a abreviação boba de boba dela.
2: E tu vens de Mosca?
3: Exato, vou de Mosca.
2: E estás aqui na capa?
3: Aqui é mais... Vamos à Caparica, já.
2: Então, tu és um artista, mas que artista é que tu vieste ver, ó, Eric?
3: Vim ver o Veigh e o DJ Paulo.
2: Para quem nunca ouviu o Veigh, que música é que tu recomendarias para uma pessoa ouvir o Veigh pela primeira vez?
3: Imagina, o Novo Balanço é uma boa introdução para o que ele é e o que ele representa.
2: E consegues dar umas barras aí do Novo Balanço?
3: Isso agora vai ser um pouco complicado.
2: Ah, eu não te sei?
3: Se cantares comigo, eu faço.
2: Epá, eu vou ser sincero, não conheço a música, por isso é que eu te perguntei. Ah.
3: Vamos fazer com as letras. Mete aqui as letras e te canta.
2: Opa, agora não temos tempo para ir ao telemóvel, mas olha, Eric, um abraço para a boba e boa sorte com as bebidas grátis e cuidado com a buba.
3: Mosca City, ok?
2: Mosca City. Um abraço.
0: Obrigada, Rodrigo. E estamos
3: na... Uma boa emissão para vocês.
2: Estamos na Caparica. Obrigado, Eric.
3: Até fica bem, mamãe.
0: Obrigada, estamos no segundo dia do Sol da Caparica e estamos na RF, como o Eric diz, que abrevia bem. Estás na RFM no segundo dia do Sol da Caparica. Eu sou Jéssica Mendes. Estamos aqui à espera da dupla de DJs Richie Mendes para subirem ao palco principal. É por volta das 18 horas, também já não falta muito. Logo a seguir, João Pedro Paes, Calema e muito mais. Deixa-te ficar por aí.
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0: Muito bem por aqui nesta tarde, sexta-feira. Eu sou Jéssica Mendes, estou em direto do Sol da Caparica e vamos ter com a Teresa Lage que anda pelo recinto.
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0: Teresa, por onde andas?
2: Eu estou aqui bem perto, num sítio onde há umas pessoas que têm a vista privilegiada sobre o palco e onde há uns ananases que toda a gente anda com isto na mão. Não se percebe o que é, umas bebidas que são dentro do ananás, que eu não posso ter o que é antes das 10 da noite. Mas tenho aqui o Bernardo, que é uma pessoa super conscienciosa que só vende a quem deve, não é?
3: Eu sou o fiscal das pina coladas. Literalmente, ninguém passa por aqui sem mostrar o cartão de cidadão. Ninguém quer ir preso hoje, portanto...
2: Só para maiores de 18 anos. Olha,
3: anos.
2: Que há umas pessoas que têm um ar muito jovem para 18 anos.
3: Têm um ar muito jovem para 18 anos e hoje em dia eu não consigo perceber se têm 30 ou se têm 16. Portanto, acaba por ser um pouco mais difícil.
2: Bernardo, tu querias trabalhar na rádio, não é?
3: Eu adorava!
2: O que é que achas? Achas que ele tem voz, Jéssica?
0: Não sei. Acho que sim. Quem sabe, na próxima edição, aqui ao meu lado...
2: Exatamente. E qual é que fazes aqui todo o dia? Isto é difícil? É um emprego complicado?
3: Não é difícil.
2: Tu és um grande vendedor, portanto...
3: Eu acho que é a minha melhor qualidade. Eu acho que sei falar com as pessoas e sei comunicar bem. Mas o segredo aqui é dizer às pessoas que infelizmente não há o símbolo de volta nos ananás. Eles riem-se e adoram e querem logo...
2: Pois, eu comecei por lhes perguntar isso, porque eles têm aqui um monte de ananás. Eu perguntei se isto também era classificado para a volta. Mas...
3: Ainda não. Portugal, se quiserem ananases, o símbolo de volta ainda não está aqui.
2: O que é que as pessoas fazem estes ananases depois de verem a vida que está lá dentro?
3: É?
2: O que é que as pessoas fazem ao ananás depois de verem a vida?
3: É assim, infelizmente não é muito estético, mas deitam para o lixo.
2: Não há direito. Onde é que vocês arranjam isto? Foram à Madeira e trouxeram
3: isto? É importado. É Costa Rica, acho eu.
2: Ainda por cima é uma vida carérrima e que está a fazer um sucesso. Isto o público está ao mais alto nível.
3: Está a fazer um sucesso e obrigado ao Instagram, porque toda a gente quer pôr uma story com
2: só
3: os
2: para tirar a fotografia.
3: Só para tirar a fotografia.
0: Teresa Lage, vou-te fazer um pedido.
2: Diz.
0: Traz-me um ananás.
2: Espera aí, mas há aqui um cheio de ananás. Queres um ananás?
0: Quero um ananás.
2: Mas olha, é para aí 16 euros, ok?
3: É, mas ele poupou um bocadinho, que é o nosso colega.
0: Traz-me um ananás.
2: Aí também dá para ser sem ananás?
3: Não dá para ser sem ananás, mas como ele é especial, ele teve esse privilégio.
2: Olha, vou querer um sem ananás. Jéssica, queres com ananás ou sem ananás?
0: Sem ananás pode ser, pronto.
2: Está bem.
0: Obrigada, Teresa Lage.
2: Beijinhos.
0: Estamos em direto do Sol da Caparica. E este segundo dia, estamos prontíssimos.

0: casaco, porque à noite costuma estar frio. Estás comigo, Jéssica Mendes, em direto até às 8 da noite. Daqui a pouco vou dizer-te como é que vai estar o tempo amanhã. Por isso, fica por aí desse lado.
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0: Se É uma ótima tarde, sexta-feira. Vamos lá ver como é que vai estar o tempo. Amanhã podes contar com céu pouco nublado ou limpo, embora no litoral centro e sul possa haver mais nuvens durante a manhã. À tarde as nuvens aumentam no norte e centro e há a possibilidade de aguaceiros e trovoada. O vento vai ser fraco a moderado. De manhã pode haver neblina ou nevoeiro em alguns pontos do litoral oeste e as temperaturas máximas sobem ligeiramente. Se vais de férias amanhã, vai estar muito bom pelo Algarve, por isso nada a ter, mas aproveita e aproveita sempre aqui com as grandes músicas da RFM, que estamos aqui para ti, e até domingo estamos em direto do Sol da Caparica para te dar o melhor deste grande festival. Eu sou Jéssica Mendes, daqui a pouco ficas com as notícias na RFM.

0: Olá, boa tarde. Houve uma tragédia na volta a Portugal em bicicleta. Um ciclista morreu atropelado. A etapa foi suspensa. O corredor britânico Finlay Trarling, de 19 anos, não resistiu aos ferimentos depois de ter sido atropelado por um veículo em contramão em Ponte Lima. A etapa 8 da volta ligava Melgaço a Faf foi suspensa pela organização da prova, que num comunicado conjunto com a Federação Portuguesa de Ciclismo expressa condolências à família e à equipa. Tanto o Presidente da República como o Primeiro-Ministro já lamentaram esta morte. A Quercus vai apresentar queixa formal à Comissão Europeia em causa à luz verde dada a um projeto de plantação de tangerinas em Alcácer do Sal, que a associação diz representar um potencial destrutivo para a região. As associações ambientalistas portuguesas e espanholas anunciaram também uma ação conjunta em tribunal, estão contra o prolongamento até 2030 do funcionamento da central nuclear espanhola de Almaraz. O judoca paralímpico de Gibrilo e Lafa conquistou hoje a medalha de bronze nos europeus de judo a decorrer até domingo.
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3: Mais uma hora, mais uma voltinha com grandes músicas. Estás comigo, Jéssica Mendes, em direto do Sol da Caparica. Vem com tempo para estacionares com calma, para explorares o recinto, ires à caça do brinde e muito bem. Por agora, Bella Kay, na RFM.

0: Bela Kay aqui na RFM, em direto do Sol da Caparica. Estás comigo, Jéssica Mendes. E aqui em estúdio tenho a nossa repórter Teresa Lage e João Pedro Paes. Olá, boa tarde.
1: Olá. Olá. Ai, vai passar já. Eu estava aqui a contar uma piada, não dá.
0: Não dá para contar em direto.
1: Não. João Pedro, estás, eu ouvi-te ensaiar, já estás preparadíssimo.
2: Tem que estar, obrigatoriamente. Remédio, não é? Tem que estar.
1: Aqui, claro, já é para o teu décimo, Sol da Caparica, não é?
2: É terceiro.
1: É só terceiro.
2: O primeiro foi na primeira edição, o segundo foi há 3 anos, e agora
1: e hoje vais tocar o mesmo dia que o Escalema. Eu acho que vai acontecer qualquer coisa ao Escalema, ou não?
2: Ah, partidas? Sim. Não.
1: Isso não já... vais convidar o Fradico para um banho de espuma, nem aquelas
2: não,
1: coisas que
2: isso já foi, já
0: João
2: foi.
0: João Pedro Paes é conhecido de fazer partidas.
1: Não, ele é muito perigoso. Eu avisei o Escalema que eu atuar no mesmo dia que ele. Não sei como é que vai acontecer
2: não,
1: no camarim
2: hoje
1: deles.
2: Não, hoje não, eles têm que estar concentrados.
0: Qual foi a pior partida que já fizeste no festival, no concerto?
2: Uma das partidas que eu fiz, fiz ao Escalema.
1: Ao Fradico, conta lá o que é que fizeste.
2: Acho que foi
1: o António
2: ia ser pai e estava no processo de espera, faltavam horas, tinha sido informado pelo hospital para ser que ia ser pai de provavelmente 3 horas, 4 horas, e eu liguei-lhe do hospital. Liguei, com um número que não era o meu.
1: E ele
2: devolveu a chamada. E quando ele devolve a chamada, eu digo hospital e disse o nome do hospital. E ele disse: ah, fala o António. E eu disse: olha, o seu filho já nasceu.
1: Essa voz diz lá com
2: o pai. É para lhe dizer que o seu filho já nasceu. E ele, entretanto, já nasceu? Como nasceu? E eu disse: olha, parabéns, olhos verdes.
1: E ele
2: ficou assim. E pronto, e depois entramos na
1: ele
2: piada.
1: Ele achou que não era filho dele,
2: até,
1: não é?
2: Não, as famílias podem ter os seus
1: antes,
2: filhos
1: antes passados
2: de... Exatamente.
0: João Pedro Paes, o que é que podemos esperar para este concerto hoje, aqui no Sol da Caparica?
2: Nós vamos percorrer as canções que tocaram nas rádios e nas televisões e onde eu me apresentei ao vivo. Até hoje, para o ano faço 30 anos, desde que gravei o primeiro.
1: Estás muito envelhecido para 30 anos.
2: Desde que gravei o primeiro álbum. Então, é isso que eu vou fazer. É um trajeto musical desde 1997 até agora.
1: Olha, mas nós vimos sem certo, está cheio de power.
2: Sim, nós sabemos o que fazemos ao vivo. Temos a noção daquilo que queremos fazer.
1: Ele fala em plural, mas estático. Eu sei que tu falas pela banda, não é?
2: Eu falo pela banda, claro.
1: E
2: os
1: bem,
2: músicos,
1: e
2: isto
1: bem.
2: Não resulta só, claro. Não sou eu sozinho em palco. Claro que a ideia é minha, as canções são
1: tuas, a voz também.
2: Agora, pronto, é isso, é esperar que o público. Eu acho que o público é que é o principal artista do espetáculo. Os espetáculos acontecem por causa do público, porque se fosse eu a cantar.
1: Claro. Não tivesse cá ninguém, não tinha graça nenhuma.
2: Ficava em casa e toco em casa também é bom.
0: E tenho a certeza que vai correr muito bem. João Pedro Paes sobe hoje ao palco principal do Sol da Caparica por volta das 7:15, por isso ainda tens um bocadinho, tens uma hora mais ou menos.
1: Olha,
0: para vires aqui até ao Sol da Caparica.
1: Tu vais tocar com o Escalema ou não? Desculpa lá.
2: Não.
1: Mas tens uma música com eles.
2: Sim, temos. Eu fui convidado deles no Estádio da Luz.
1: Não tens roupa para tocar com eles, não é? Porque eles têm aquelas roupas muito complicadas.
2: Eles têm roupa. E eu
1: é sempre a mesma coisa.
2: Exato, é sempre ganga e calções e isso, pronto. Não tenho aqueles fatos espaciais.
0: Obrigada, João Pedro Paes.
2: Obrigado.
0: Vou desejar boa sorte, mas acho que já não precisas.
2: Até já.
0: RFM em direto do Sol da Caparica. Fica por aí, desse lado que ficas muito bem.

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Estás comigo, Jéssica Mendes, em direto do Sol da Caparica. Vamos aqui dar ritmo à tua tarde de sexta-feira com The Second Voice, Let Me Be, aqui na RFM. Tenho a certeza que sabes dançar esta ou cantar. Mete mais alto e faz.

0: 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Estás comigo, Jéssica Mendes, em direto do segundo dia do Sol da Caparica. Fica por aí na sorte.
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0: Virou Nuno Ribeiro, Calema e Marisa aqui na RFM. Os Calema sobem hoje ao palco principal do Sol da Caparica às 8h45. Por isso, ainda vais mais do que tempo para fazeres a festa connosco. A RFM está aqui em direto. Estás comigo, Jéssica Mendes. Está-se muito bem por aqui. Agora está a começar a ficar assim com o pôr do sol, aquela luz perfeita para tirares as tuas fotografias e partilhares nas tuas redes sociais. Passa também pelas nossas para veres todos os conteúdos que estamos a fazer aqui a partir do Sol da Caparica. Daqui a pouco vou dizer-te como é que vai estar o tempo para amanhã. Por isso, deixa-te ficar por aí desse lado, faz boa viagem se for o caso.
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0: E vamos lá ver o tempo para amanhã. Podes contar com céu pouco nublado ou limpo, embora no litoral centro e sul possa haver mais nuvens durante a manhã. À tarde as nuvens aumentam no norte e centro e há possibilidade de aguaceiros e trovoada. O vento vai ser fraco a moderado e de manhã pode haver neblina ou nevoeiro em alguns pontos do litoral oeste. As temperaturas máximas sobem ligeiramente. Isto aqui, trocado por miúdos, é sim, podes ir à praia, aproveita. Se vais de férias, vais muito bem, sobretudo se for para o sul, vai estar ainda melhor. Eu sou a Jéssica Mendes, continua por aí desse lado. Daqui a pouco ficas com as notícias na RFM.

0: Olá, viva, boa tarde. Sou José Carlos Silva. Primeiro-Ministro e Presidente da República lamentam a morte de ciclista britânico na volta a Portugal em bicicleta. Um acidente trágico para o jovem de 19 anos, a Finlay Tarling da NSN. A morte resulta da colisão do ciclista com um veículo de mercadorias que se encontrava no sentido contrário ao da prova durante a 8ª etapa que ligava Melgaço a Faf, na zona de Arcozelo, Ponte Lima. A etapa foi cancelada, bem como a cerimónia de pódio, e os ciclistas percorreram a baixa velocidade o percurso até à meta. Já começou a ser ouvido em tribunal o jovem de 15 anos, que terá alegadamente asfixiado a mãe até à morte em Algés. O caso terá ocorrido num contexto de alegados maus-tratos físicos e psicológicos da mãe aos filhos, segundo avança um comunicado da Judiciária. Quase 230 operacionais apoiados por 6 meios aéreos combatem um incêndio em Vila Pouca da Guiar, no distrito de Vila Real. As chamas consomem uma zona de mato. De acordo com a informação à RFM do Comando Subregional do Alto Tâmega e Barroso, não há registro de vítimas nem casas em perigo. Fica bem com a RFM a partir do Sol da Caparica.
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4: RFM em direto do Sol da Caparica. Estás comigo, Jéssica Mendes. Já temos aqui em estúdio a dupla DJs da RFM, Richie Mendes. Já vamos falar com eles. Primeiro ficas com Summer, Homewrecker, aqui na RFM. Faz boa viagem, se for o caso. Aproveita.

0: Estás com a RFM, estás muito bem. Estamos em direto do Sol da Caparica. Estás comigo, Jéssica Mendes. E aqui em estúdio tenho a dupla DJs Rich e Mendes. Depois do set dele, já acabou. Como é que foi?
1: Está cansadinho. Ele pula muito, não é? Eu também, que é para ver se emagreço.
0: Estão aqui sempre em todas as edições do Sol da Caparica. O que é que...
1: É um clássico.
0: Digam-me assim um essencial que trazem para o festival.
2: Água. Leques da RFM que nós estamos a distribuir, portanto é passar aqui pela RFM, porque nós temos leques e ventoinhas que estamos a distribuir.
1: Dois pares
2: para
1: de auscultadores.
2: Para pôr o som.
1: Dois pares de auscultadores.
0: É ASMR.
2: Óculos de sol é o kit essencial para o sol da Caparica. Porque é o sol que nos faltava.
0: E muito bem. Eu tenho aqui uma sugestão, porque eu também sou Mendes de apelido, por isso, quando António Mendes faltar, eu posso ir.
2: Ah, de acordo, perfeitamente.
0: Pode
2: de acordo.
0: Ser. Olha, fica a mesma Richie.
2: Está feito. Está feito.
0: Tenho só que me dar umas dicas, mas depois.
2: Não, está feito. Preciso.
0: Portanto, fica assim. Próxima edição, cá estarei para fazer acontecer.
1: Já foste, ao menos.
3: Não estou a perceber.
0: E o que é que tem a dizer às pessoas que estão no carro ainda com dúvidas se vem ou não o sol da Caparica? Convençam em 20 segundos.
1: Não está muito calor. Está excepcional, está a chegar muita gente. Pá, isto é fantástico.
2: E ainda vale a pena, porque não só hoje, temos João Pedro Paes já a seguir, depois Calema, temos Veg ainda esta noite, e amanhã temos esse mito da música popular portuguesa, Kim Barreiros, além do cartaz super recheado.
1: Portanto, sou fã dele.
2: Só razões de sobra para vir até aqui à Costa da Caparica, ao Sol da Caparica.
0: É isso mesmo, e venham com o tempo porque está a trânsito.
2: Está a trânsito e é melhor ligar o Waze ou coisa assim para vir até cá. Não é que se possa escapar à ponte, mas pronto.
0: É o que é, mas pronto. Depois vem aqui para o Sol da Caparica e aproveitar. E muito bem, eu sou Jéssica Mendes, continuo por aí desse lado com AIM 83 na RFM.

Estamos aqui na RFM, passam 22 minutos das 7 da tarde, não te atrases. 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Estás aqui comigo, Jéssica Mendes, em direto do Sol da Caparica. Se estás a ouvir assim um som de fundo, é o João Pedro Paes no palco principal.

0: 4:30, Luís Trigacheiro aqui na RFM. Estamos em direto no segundo dia do Sol da Caparica. 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Estás comigo, Jéssica Mendes? Daqui a pouco ficas com a Shakira e Burna Boy aqui na RFM. Fica por aí desse lado.
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A cantar esta do Nuno Ribeiro com Saloia na RFM. Estás comigo, Jéssica Mendes, estou em direto do Sol da Caparica. Se não podes vir, está tudo bem, ficas aí no carro, fazes aqui um concerto comigo, porque eu tenho a certeza que tu sabes esta de cor. Canta lá, vê lá, Beyoncé com Listen na RFM.

0: palco principal. A RFM está aqui em direto, estás comigo, Jéssica Mendes. Já estou de saída, obrigada por ter estado desse lado, foi muito bom. Agora volto aqui no domingo, a partir das 4 da tarde, quando contigo por aí desse lado. Ficas agora com a Joana Cruz e muito bem, até à meia-noite, em direto deste segundo dia do Sol da Caparica. Estamos aqui à tua espera, fim de semana também. Vai ver o cartaz ao site da RFM, ainda vais a tempo de comprar os teus bilhetes, de teres assim um plano à última hora com os teus amigos, com a tua família, ou até mesmo sozinho. Nós estamos aqui para te fazer companhia. Daqui a pouco ficas com as notícias aqui na RFM. Beijinhos, bom fim
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0: Viva, boa noite. Sou José Carlos Silva. Vai ficar durante os próximos 3 meses à guarda de centro educativo em regime fechado o jovem de 15 anos suspeito de ter morto a mãe em Algés. Dentro de 2 meses, a decisão será revista. Foi este o entendimento do juiz do Tribunal de Cascais, onde o jovem ter-se-á remetido a silêncio absoluto. A opção pelo regime fechado prende-se ainda com o perigo da prática de novos factos de gravidade semelhante. O crime em Algés, lembramos, poderá ter sido cometido num contexto de maus-tratos da mãe sobre o jovem e a irmã de 4 anos. Dia negro para a volta a Portugal em bicicleta, com a morte de um jovem ciclista britânico na zona de Arcozelo, Ponte Lima. O ciclista da ENSN Finlay Tarling, de 19 anos, colidiu de frente com um ligeiro de mercadorias. Foi durante a 8ª etapa da volta, que acabou por ser cancelada. Quer o Presidente da República, quer o Primeiro-Ministro, bem como os responsáveis da volta, lamentaram este trágico acidente. A equipa ENSN acaba de anunciar que vai abandonar a volta. O Presidente dos Estados Unidos não se conforma e decidiu recorrer da decisão do Supremo, que suspendeu as obras do Salão de Baile da Casa Branca. Uma notícia para próximos noticiários aqui na RFM. Fica com a Joana Cruz.
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4: 3 minutos já para as 8 da noite, RFM, muito boa tarde, Joana Cruz contigo agora, o da Joana a ligar-se aqui no Sol da Caparica, João Pedro Paes nesta altura em palco, já lá vamos dar uma espreita dela para já, 10 músicas seguidas, a começar com este Moving to the Sun.

RFM Rádio Oficial do Sol da Caparica, com o sol também a pôr-se no horizonte e João Pedro Paes a pôr toda a gente por aqui a dançar e a cantar as músicas que tão bem conhecemos. E ele já vai terminando este concerto, esta terceira visita ao Sol da Caparica, agora com algumas das músicas que tu também conheces. Já agora vamos um bocadinho ter com o João Pedro, que está agora com a sua guitarra elétrica, largou a acústica, e vamos lá cantar com ele o Nada de Nada. Certeza que sabes a letra toda, certo? Houve alguém uma vez aqui na RFM que se deu ao trabalho de contar quantas vezes ele dizia nada. Se quiser jogar esse jogo, vamos lá. Por aqui na RFM, Sol da Caparica, Joana Cruz contigo. Isto é

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João Pedro Paes a dar um grande concerto. É isso, no Sol da Caparica, a fechar para o público. Está-me a roubar o número do Freddie Mercury.

0: Rafael Caparica com RFM.
1: Fernando Tavares na bateria, Rui Almeida nos teclados,
2: grandes
1: Pedro Pires nas guitarras. O meu nome é João Pedro.
2: E depois desta música em que esteve toda a gente a cantar a plenos pulmões, vamos devagarinho com o Mentira.
1: Até sempre, Caparica.
2: Volta
1: um abraço.
2: Sempre. Volta sempre, João Pedro. Última música por aqui.
1: Vamos a isto juntos.

0: Maravilhoso concerto de João Pedro Paes que vai acabando por aqui no Sol da Caparica, RFM Rádio Oficial. Vamos continuar por aqui a contar tudo o que se passa por cá.
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0: E por agora, 8:15 já, seguimos com Harry Styles.

0: Rádio Oficial. Estou felizona. Foi um dia bom. O meu Sporting já marcou um golinho. Está tudo a andar como esperado. Os Calema também não tarda nada. Vão entrar em palco por aqui. É ficares para ouvir, porque obviamente que vamos também mostrar-te um bocadinho do que se passa. E nas redes sociais da RFM podes ir também acompanhando tudo, tudo, tudo. Free Sky, já
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0: 10 minutos já para as 9 da noite. 9 minutos já, entretanto o relógio andou. Já vamos às principais notícias na RFM. Estamos ao vivo no Sol da Caparica, altura em que entraram os Calema em palco. 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

0: Olá, viva, boa noite. Sou o José Carlos Silva. Está ainda na primeira parte do Sporting Vitória e para já a vantagem é leonina. Há 2-0 no marcador com golos de Flávio Gonçalves, que se estreia a marcar pelo Sporting na Primeira Liga, e também de Ioannidis. Esta é a partida inaugural da segunda jornada do Campeonato Nacional. Morreu um jovem ciclista de 19 anos do Reino Unido, que participava na Volta a Portugal em bicicleta, foi vítima da colisão com uma viatura ligeira na etapa 2 da volta, que acabou por ser cancelada. Ficou em prisão preventiva um homem estrangeiro, 31 anos, quando circulava na A6, na zona de Estremoz. A bordo da viatura que conduzia levava uma carga de mais de 1,5 toneladas de cocaína, uma carga avaliada em mais de 70 milhões de euros. Tinha consigo também várias armas automáticas. O jovem de 15 anos, suspeito de ter morto a mãe em Algés, vai ficar durante os próximos 3 meses à guarda do centro educativo, em regime fechado. Decisão esta tarde tomada no Tribunal de Cascais, onde o jovem se manteve em silêncio. Fica bem com a RFM, com a Joana Cruz, a partir do Sol da Caparica.
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4: Por aqui na RFM, o fim de semana cada vez mais perto. O sol já se pôs no horizonte, mas o da Caparica continua a brilhar com os Manos Calema em palco. Muito boa noite, boa viagem. Eu sou a Joana Cruz, o da Joana agora com Fate of Ophelia.

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0: É assim mesmo que os Manos Calema se apresentam no Sol da Caparica com esta energia boa, vestidos de cor de rosa os dois, um palco maravilhoso e a RFM Rádio Oficial. Ainda vais a tempo? Ainda

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2: António, estão todos aqui?
1: Muito obrigado, aqui estão. Temos uma vista incrível aqui de cima. Muito obrigado pela vossa energia, pelo vosso carinho. Uma salva de palmas a todos vocês aqui presentes.
2: Tão lindo, maravilhoso. Nós, antes de subirmos ao palco, estávamos a ouvir um pouco do concerto do nosso amigo e irmão João Pedro Paes. Maravilhoso. Alguém com uma sabedoria enorme. Todas as vezes que a gente se encontra é sempre algo muito bonito de ver que tantos anos de carreira que ele tem e as músicas dele tornaram-se clássicas e ele, enquanto pessoa, sempre manteve-se maravilhoso. Uma pessoa amiga, uma pessoa mesmo...
3: É verdade, Frederico. E em 2008...
2: Não, 2018.
3: Não, em 2007, 8.
2: Ah, ok, lá em São Tomé.
3: Foi o ano que nós aprendemos, foi em São Tomé e Príncipe. Quando ouvimos a música Mentira, né?
2: Pois é, a música...
3: Foi uma das músicas que fez-nos chegar, né, ao João Pedro Paes. E cá em Portugal conseguimos conhecê-lo. E convidamos para o nosso primeiro Coliseu. E uma pessoa mesmo incrível.
2: E teve conosco no Estado da Luz também, então.
3: Exatamente, Frederico.
2: Vou mostrar que... as conexões, elas são feitas de forma natural. Aquilo que nos uniu até hoje foi feito também de uma forma muito natural. E tudo isso se chama amor. Por isso é que deixamos sempre essa frase para todos aqui e levamos conosco o resto da vida. Que é: não vamos deixar
1: que acabem com a nossa fé no amor.
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0: são lindos aqui.
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0: Ora bem, elas continuam na Rádio das Grandes Músicas. Joana Cruz contigo, isto é o da Joana. Já estamos a 25 minutos das 10. Está a ser um concertaço este, o dos Manos Calema, nesta noite de sexta-feira. Ainda Missy Miles e Veig no palco principal. RFM, rádio oficial deste grande, grande festival de verão. Vai acompanhando também tudo nas nossas redes sociais. Entretanto, por aqui Ella Langley para ouvires já já daqui a pouco. Se vais ainda a caminho do fim de semana ou de umas férias merecidas, então boa viagem.
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0: RFM, 14 minutos já para as 10 da noite. Joana Cruz contigo por aqui no Sol da Caparica, mas obviamente toda uma vasta equipa que produz, realiza, leva até ti este grande festival. E nesta altura temos a nossa Teresa Lage, que está com o Mizzy Miles, este DJ produtor musical de hip hop e música urbana em Portugal. Teresa, o Mizzy Miles vai entrar em palco por volta das 22h45 e já está aí pronto contigo, não é?
1: Olha, estou aqui com ele no camarim, estamos a escolher as pulseiras que ele vai usar, que ele tem aqui toda uma bisuteria, não, que isto é ouro, não é?
2: Isto é joia, já.
1: Já escolheste o que é que vais pôr hoje?
2: Já estou com o outfit pronto, tenho já as joias também já estão prontas, está tudo pronto, já.
1: Qual é que é o mood, assim, para escolheres as coisas?
2: É conforme a aura, conforme o momento. Hoje, como é um dia de celebração, estou aqui no Sol da Caparica pela segunda vez, vim em 2024, hoje estamos aqui 2 anos depois, com a carga máxima para elevar a fasquia. Estou bem ansioso.
1: Disseste que ias subir o nível, não é?
2: Vamos subir o nível.
1: E tens muitos convidados ou vais sozinho?
2: Não vou revelar.
1: Normalmente andas muito acompanhado, não é?
2: Ando sempre bem acompanhado, mas hoje, quem sabe, não sei.
1: Eu acho que se calhar vais sozinho, tens aqui tantos M's.
2: Yeah.
1: Vais só pôr aqui estas joias todas com M's.
2: M's de
1: Mizzy.
2: Mizzy Miles, de Make More, de mais...
1: Mais e mais amor.
2: Mais e mais amor, já. Yeah.
1: Olha, o que não queres dizer mais nada então?
2: Não. Quer dizer aqui, família da RFM, obrigado por estarem desse lado. Isto o show vai transmitir em direto?
1: Vamos transmitir umas partes. Tu me disseres o que é que vais tocar?
2: Ok. Não percam aí, se estiverem no carro neste momento ou em casa, confortáveis, sintonize aqui na RFM. Vejam, aliás, ouçam parte do meu show, Champions League, Europa, Benção, Fim do Nada, tudo temas que eu vou tocar aqui ao vivo no repertório. Aliás, fazem parte do repertório, mas de uma roupagem.
1: Vais ter aqui o disco do ano, portanto, aquele que foi disco que eleito pela Play.
2: Vou ouvir o álbum do ano ao vivo aqui no Sol do Caparica.
1: Vai ser uma benção.
0: Maravilha.
2: Vai ser uma benção 100%, já.
1: Mizzy, obrigadíssima. E vamos aqui, eu se calhar vou levar aqui também uns brincos e umas coisas que eu tenho.
0: Ah, pois, exatamente. Traz uns ourinhos.
1: Mizzy
0: Miles com a Teresa Lage.
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0: Ora bem, Rádio das Grandes Músicas, os Calema não abandonam o palco, continuam por ali. Já vamos às principais notícias na RFM agora a 11 minutos das 10. Obrigada por estares aí desse lado. Faz boa viagem com o Sol da Caparica e a tua RFM.

0: 9 minutos já para as 10 da noite. Joana Cruz contigo, da Joana no Sol da Caparica. Já vamos às principais notícias daqui a pouco com o José Carlos Silva. Entretanto, bom fim de semana. 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

0: Olá, viva, boa noite. Sou o José Carlos Silva. Está na segunda parte o Sporting Vitória e os Leões estão a perder vantagem na partida. O Sporting ganha por 3-2 com golos de Flávio Gonçalves, Ioannidis e Altimira. Pelo Vitória marcaram Samu e Ndoye. Esta é uma partida que inaugura a segunda jornada da Primeira Liga. Celebrado o contrato entre a Ponte Gadeia Inversiones e a Par Pública para a venda ao Estado de quase 14% da rede energética nacional, a informação foi avançada ao mercado. No total vão ser vendidas quase 92 milhões de ações, mas o valor envolvido não foi divulgado e a operação terá ainda de aguardar pela luz verde do Tribunal de Contas. O Presidente dos Estados Unidos não se conforma, decidiu recorrer da decisão do Supremo, que suspendeu as obras do Salão de Baile da Casa Branca. Os seus serviços alegam com o recurso que a decisão é ilegal e que vai interromper a construção em curso do complexo militar integrado, que inclui o Salão de Baile, totalmente seguro, na ala leste da Casa Branca, considerado vital para a segurança nacional. Fica bem com a RFM, no Sol da Caparica, com a Joana Cruz.
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2: 3 minutos já para as 10 da noite. Estava aqui distraída a ver o escalema, nem estava a ver como o Sporting está 3-2. Então, a última vez que olhei estava 3-0. O que é que se passa? Vamos lá. RFM, 10 músicas seguidas. Muito boa noite, bom fim de semana e boas férias.

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RFM, já são 10h08, muito boa noite, boa viagem. RFM pelo Sol da Caparica, o festival que até domingo traz muita gente aqui ao Parque Urbano da Caparica. Já vamos

RFM, 10 horas 16 minutos. Os Manos Calema já se vão despedindo do palco do Sol da Caparica. Deixam para todos os presentes um grande te amo. E acho que devíamos cantar com eles, porque música é amor. E eles deixaram aqui muito hoje.

0: Obrigado por este momento. Obrigado por esta viagem. A gente tenha sempre motivos para subir. Até breve.
1: Até a próxima.

0: Branca, eles que trouxeram Corpo de Baile, um bandão com eles, e puseram esta casa cheia aqui no Parque Urbano da Caparica a dançar, a cantar. São muitos, muitos os sucessos que eles têm e que trouxeram nesta noite incrível. Rodrigo Gomes falou com eles mesmo antes de entrar em palco, deu-lhes um grande cumprimento, eles que estão hoje vestidos de cor-de-rosa, um fuchsia assim mesmo ofuscante.
1: Como é que estás? Primeiro expliquem-me essa cor flash, e é para as pessoas verem bem lá do público.
2: É verdade, é uma cor que combina muito bem com as histórias de amor que a gente conta.
3: Fala de coração.
1: Até muita poesia, não é?
2: Tu sabes, já, essa sensibilidade que as palavras das músicas têm.
1: Já... Uma coisa que eu sempre quis saber, qual de vocês é que ganha mais?
3: É dinheiro?
1: Sim.
3: É 50-50.
2: A gente manda para cima, estás a ver? E quem encontrar mais?
0: Bom, o Rodrigo depois há de mostrar aqui nas redes sociais da RFM toda a entrevista com os Calema, os manos que deram concertar-se no Sol da Caparica.
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0: E já são 10h23, seguimos agora com o Ciro.

0: 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A sala está a ficar, não tarda nada, esgotada. É só um aviso, ok? Boa noite, bom fim de semana.
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0: E por aqui na RFM estamos com as grandes músicas agora em pausa no palco, o palco principal do Sol da Caparica. A RFM é a rádio oficial e nesta altura em que está toda a gente à espera de Missy Miles, é aqui ao meu lado que está Rodrigo Miguel Martins Franco Gomes. Não falhei nenhum apelido, espero eu que não.
1: É o meu nome de casado, sim, completo.
0: Muito bem. Completo, confirma-se. Rodrigo Gomes, que esteve com os manos Calema e agora está a superar as velas do voo.
1: É que nós estamos em emissão no Sol da Caparica e eu estava a ver qual era o microfone que estava ligado e eu tenho sempre o hábito de fazer... Superar.
0: Parece que está a superar, mas não sei. Tens felicidades, tens vida.
1: Estive com os Calema, eles são grandes amigos da RFM e epá, é sempre uma emoção porque eles, para além de incrivelmente talentosos, têm um coração do tamanho do mundo. Eu abalroei-os à entrada do palco e eles pararam um bocadinho para falar connosco, que são os queridos. Perguntei, já que eles são irmãos, se alguma vez tinham zangado e ficado sem falar um com o outro.
0: Certo.
1: E eles disseram, não.
0: Bom.
1: Essas coisas são coisas do passado. Esse tipo de relação, quando as pessoas se deixam de falar, na vida deles não é assim.
0: Está bem, está.
1: Já viveram muitas histórias, vieram pequeninos de São Tomé, é muito bonito vê-los a falar. Também lhes perguntei qual deles é que ganhava mais, eles disseram que era 50-50, mas que mandou dinheiro ao ar e o que apanhar mais fica com mais dinheiro.
0: Responderam com muita graciosidade. Sim. É uma pergunta que não se faz, mas o Rodrigo fez com certeza.
1: Eu queria criar mau ambiente antes de entrar no palco. Para ver se eu consigo. Não, eles são nossos amigos e entram sempre nas brincadeiras.
0: É verdade.
1: Estavam com uma roupa rosa-choque.
0: Adorei. Aliás, estou a pensar, vou-te já dizer, que eu acho que vai ser este o meu pantone para os Globos de Ouro.
1: Vais neste cor-de-rosa?
0: Vai neste cor-de-rosa, mas não quero revelar mais.
1: Muito bem. E depois, há uma música que eu nunca sei o nome, só sei cantar.
0: Certo.
1: Já não sei mais. Quer dizer, nem cantar sei bem. Foi a última. Essa música... Os Calema têm muitos êxitos, mas eu acho que essa música é aquela canção Uma no Milhão. É uma canção que transcende estilos, transcende gostos e é para a história. E ver as pessoas aqui a dançar, de várias idades, de vários estilos, é mesmo emocionante. Desejo tudo de melhor aos Calema.
0: São incríveis estes dois manos, vão deixar saudades, porque, enfim, as noites que se vivem no Sol da Caparica são mesmo inesquecíveis. E hoje continuamos por aqui ainda até à meia-noite. Rodrigo Gomes vai andar por aí pelo
1: sítio. Joana, eu sou aqui um homem ao teu serviço, tu mandas, eu vou.
0: Boa noite, Cunha.

0: Já estamos a 9 minutos das 11 da noite. Joana Cruz contigo no Sol da Caparica. Fim de semana a chegar e os combustíveis vão subir na segunda-feira. Portanto, já sabes, a dica de poupança é abastecer até às 23h59 de domingo, hein? Fica por aí com a RFM, as principais notícias com o José Carlos Silva e depois só grandes músicas de volta. Siena Spyro vai ser a primeira e mais não digo, é ficares ligado na Rádio das Grandes Músicas. Boas férias, bom fim de semana.
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0: Viva, boa noite. Sou José Carlos Silva. Balanços e promessas na festa do PSD do Pontal, com o Primeiro-Ministro numa versão positiva. Está a caminho do Algarve o novo hospital, estão em marcha investimentos em barragens, haverá grande prémio de Fórmula 1 até 2028 e até a 2029 o MotoGP. São promessas e garantias do Primeiro-Ministro esta noite na festa do PSD no Algarve, onde sublinhou que o país deve passar a falar mais das grandes coisas que se fazem bem, falar menos das que não correm tão bem. Em defesa do que corre muito bem, Luís Montenegro indicou o progresso na resposta rápida ao comboio de tempestades, na comparticipação para os combustíveis e o esforço para a estabilização dos preços dos bens alimentares. As autoridades croatas voltaram a concluir mais um dia de buscas sem sucesso pelo português do Grupo de Quatro, que ainda está desaparecido no mar. Com um elevado número de meios, as buscas são retomadas amanhã. O Sporting, que esta noite esteve a ganhar por 3-0 ao Vitória, escorregou na segunda parte e acabou a noite a vencer por 3-2. Foi em partida que inaugurou a segunda jornada da Primeira Liga.
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4: 5 minutos para as 11. Joana Cruz contigo no Sol da Caparica. José Carlos Silva disse que o Sporting escorregou. Ela balança, mas nunca cai. Ficou 3-2. Estamos felizes no Sol da Caparica, a RFM Rádio Oficial, Missy Miles agora em palco. E por aqui, a Siena Spyro. Boa noite. Boa noite.

11:06, e se mais um dia se passou e não usaste o cateto da hipotenusa para nada, então olha, pensa só que o fim de semana está aí e vais poder ficar mesmo sem pensar na vida, tranquilamente a descansar essa cabecinha linda. Vamos lá com o Miles Smith por aqui na RFM, no Sol da Caparica.

Amanhã um dia de verão com um bocadinho mais de nuvens, 27 graus no Porto, 29 em Lisboa, 30 em Faro, 25 em Ponta Delgada e 28 no Funchal. Joana Cruz contigo no Sol da Caparica, isto é o da Joana, com grandes músicas por aqui na RFM. Vai acompanhando também tudo nas redes sociais da tua rádio, RFM Portugal. Boa noite.

0: Caparica, 11 horas 28 minutos. Amanhã, o dia de DJ Télio, MC Kevinho, Nininho Vaz Maia, Mundo Segundo e Sam the Kid, os vizinhos também. Hoje ainda aqui em palco agora o Missy Miles e vai adentrar mais tarde RFM, rádio oficial deste grande festival de verão. Continua por aí comigo, Joana Cruz, o da Joana, já a seguir com a Bella Kay, chama-se I Love It, I Love It.
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1: Estamos quase no adeus ao Sol da Caparica. Nesta altura, Missy Miles ainda em palco, Joana Cruz, Rodrigo Gomes, Teresa Lage. Estamos no final deste segundo dia de Sol da Caparica e, enfim, vamos se calhar só aqui dar um embrulhozinho muito rápido depois da abertura dos nossos DJs RFM, Richie Mendes, o João Pedro Paes passou por aqui, que deu grande concerto, o Escalema também e muita gente com um sorriso na cara, muitas famílias, muita malta nova.
2: Eu acho que voltámos a ter o ambiente do Sol da Caparica do início.
1: Sim.
2: Que é muito bom, que era um ambiente muito familiar. Que não era cheio demais, que as pessoas podem passear à vontade e aproveitar o sítio onde estão, as árvores, esta coisa toda com sombras e com um sítio magnífico, que isto realmente é um recinto espetacular.
1: Atividades para fazer também, sim, não é? Sim. Durante o dia, dar uns socos ali naquela máquina, eu adoro.
2: Até podes ganhar aquelas coisinhas da feira, dos bonequinhos.
1: Quermesse.
2: Exatamente, jogar matraquilhos, tudo.
1: Eu adoro é o soco.
3: Sabes que eu tenho medo de dar murros nessa máquina de socos.
1: Pois, ficar o pulso para trás, não é?
3: Sim, deslocar o braço. Voltar... Não percebo as pessoas
2: pensei que era de voltar para cima de ti outra vez.
3: Mas olha, há pouco falámos sobre a entrevista que os Calema nos deram antes de subir a palco. E eu esqueci-me de mencionar uma coisa. É que eles vão ter uma música nova com um artista brasileiro, que é o Léo Santana.
1: Ah, já se pode dizer?
3: Já, era uma espécie de um exclusivo, mas acho que afinal o brasileiro, Léo Santana...
2: Os brasileiros chibam-se sempre.
3: Fez um story a dizer e eles pensaram, ah, já era para dizer, então está bem.
2: O manager também não sabia.
3: O Paulo Sardinha também não sabia que o Léo Santana já tinha avisado.
2: É o fuso horário que é diferente.
1: Exato.
3: Agora já não há como voltar atrás.
2: Com o outro toma que eu cheio da mais também foi a mesma coisa.
1: Ora, portanto, é assim, ficaste a saber, neste momento, em exclusivo.
3: Quase em terceira mão.
2: Exatamente.
1: É como novo, pronto, está tudo bem. E por aqui na RFM nós estamos com o Missy Miles ainda em palco.
2: Eu estive a ajudá-lo a escolher as joias há bocado.
1: Pois foi,
2: que ele tinha lá toda uma, aquelas caixinhas de joias com 6 DMs.
1: Uma caixa
2: Missy
1: mesmo
2: Miles.
1: A sério, não é?
2: A Ana Colácia gostava que aquilo dava para Mickey Mouse também.
1: Pois era, exato. Agora, o que é certo é que... vindo ao Sol da Caparica pode fazer-se muita coisa também durante o dia. Lá está, há um outro palco também, o Palco Sagres. E assim.
2: E antes disso está o Palco Praia também.
3: E podes fazer como a Joana Cruz, vir antes das portas abrirem, ir ali dar um mordinho à costa.
2: E eu?
1: Com certeza.
3: E a Teresa também, claro.
1: Com certeza, sabemos andar nisto.
2: Exatamente.
1: Sol da Caparica é assim mesmo, brilha e forte. Amanhã vai haver mais. Portanto, a RFM está por aqui, ainda mais um bocadinho, até perto da meia-noite. E tu vais.

0: RFM, muito boa noite por aqui no palco do Sol da Caparica. Vamos espreitar um bocadinho de Missy Miles.
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Aí está a Mizzy Miles por aqui no Sol da Caparica, RFM, a rádio oficial desta noite incrível que estamos por aqui a viver. Amanhã, não te esqueças, há mais, claro. Por aqui agora Cameron Whitcomb, boa noite.

0: Ficamos a 10 minutos da meia-noite, principais notícias na RFM, daqui a pouco com José Carlos Silva. Muito obrigada por ter estado por aí connosco no Sol da Caparica, Joana Cruz, Rodrigo Gomes, Teresa Lage e toda uma equipa que produziu, realizou, levou até ti este grande festival. Amanhã há mais. Boa noite.
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0: Viva, boa noite, sou José Carlos Silva. Sismo no mar, 400 quilómetros de Timor-Leste. Um sismo de magnitude 7.7 ao largo da Indonésia e apenas 4 centenas de quilómetros de Timor-Leste, segundo o Centro Sismológico Euromediterrâneo, e registado a pouca profundidade, 10 quilómetros. Seguiram-se três réplicas fortes acima de 5.5 na escala de Richter. Até o momento não foi emitido qualquer alerta de tsunami, não há para já indicação nem de danos nem de vítimas. O passo ferroviário verde vai passar a abranger as áreas metropolitanas de Lisboa e do Porto, anúncio feito por Luís Montenegro na última hora na festa tradicional do PSD no Pontal, em quarteira no Algarve. Admitiu que a medida deve entrar em vigor já em setembro. O primeiro-ministro discursou durante 40 minutos, mas em momento algum fez referência a questões mais polémicas, como as que envolvem o ministro da Administração Interna. O Chega admite que a compra de fragatas à Itália pode conter vestígios de corrupção. O jornal Expresso noticiava hoje que Portugal pagou mais 25% do que Itália por equipamentos idênticos, produzidos pela empresa Ficantieri. O Partido de Ventura sugere que pode haver reflexo destas comissões.
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1: Boa noite, este é o RFM Hangout. Espero que a semana de férias ou o trabalho tenha sido muito produtiva. Eu sou o DJ Pedro Simões, não saias daí.

Boa noite, RFM Hangout com DJ Pedro Simões. Esta sexta-feira vou estar bem a norte em Monção. Alô, Monção. Na próxima semana, Aljustrel, depois Porto Santo, Monte Moro Novo. E tenho muito mais para partilhar no meu Instagram, djpedrosimões.rfm, incluindo a nossa gastronomia, porque come-se muito, muito bem em todo

0: RF é a Mangalte a fechar a semana do eclipse solar. Espero que tenhas conseguido ver em segurança, porque o próximo, igual a este, só volta a acontecer em 2144. Vão acontecer outros, mas não são exatamente iguais. Há uma notícia no nosso site que explica tudo. Vai lá ler em rfm.pt. Agora, quem nunca deixamos de ver no RFM Hangout é o David Guetta. Aqui está ele.
1: I'm David Guetta.

0: Boa noite, é a RFM Hangout, são para 15 de agosto, é um fim de semana que promete. Há quem esteja a começar as férias e quem esteja a contar os dias para regressar ao trabalho, tem de ser, não é? Se for o teu caso, então olha, aproveita muito bem esta reta final.
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Boa noite, RFM Mangal, tem fim de semana de sol da Caparica. Até domingo não percas a nossa emissão especial para te mostrar todo o ambiente deste festival que acontece com a RFM desde a primeira edição. Já este sábado tens Nininho, Vaz Maia, Vizinhos, Kevinho, entre outros. E se te cruzares com a nossa reportagem, ainda podes mandar beijinhos a quem quiseres. Está combinado? É no Sol da Caparica com a RFM.

Este é o RFM Hangout com o DJ Pedro Simões e agora muita atenção a isto. Se vais de férias para um hotel, não te esqueças da touca para a piscina. Eu esqueço-me sempre e acabo por comprar mais, é um clássico. Já tenho uma coleção cheia na gaveta e continuo a dar dinheiro por toucas. É impressionante. Por isso, se ainda vais fazer a mala, põe já aí de parte a tua touca para a piscina. Parecendo que não, é muito importante. Boa noite, este é o RFM Hangout. Obrigado por estares desse lado.

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0: perfeitamente para partilhar o bolo de aniversário com 3 estrelas. O ator Ben Affleck, Tony Watson, mais conhecida por Tones and I, e ainda Joe Jonas, dos Jonas Brothers, são os próximos no RFM Hangout.
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E pronto, foi o RFM Hangout. Este episódio fica disponível em podcast nas plataformas habituais. Obrigado por ouvires, partilhares e recomendares. Também repete já este sábado na rádio online RFM Dance It. Eu sou o DJ Pedro Simões. Podes acompanhar-me no Instagram em djpedrosimões.rfm.

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